0: que conversa com a gente ao vivo. Boa noite, Luana.
1: Boa noite, Luciano e Luciana. Boa noite aos ouvintes da Voz do Brasil. O novo regulamento passa a prever três formas principais de verificação durante fiscalizações. Teste com bafômetro, teste em equipamento específico que indica outras substâncias psicoativas, como drogas ilícitas, e constatação de sinais de alteração psicomotora do motorista por agentes de trânsito. Continuam sendo admitidas imagens, vídeos e outros meios de prova aceitos legalmente. A partir da resolução, fica instituída uma fase de triagem nas operações. Nesta etapa, poderá ser utilizado pré-teste ou teste passivo de alcoolemia. O resultado dessa primeira fase não poderá isoladamente gerar autuação ou caracterizar a condução sob influência de álcool. Nesses casos, será necessária a continuidade das avaliações previstas na norma, como o uso do bafômetro.
2: E Luana, a nova regra detalha mecanismos para situações que possam interferir no resultado do bafômetro?
1: Detalhe sim, Luciana. Em situações envolvendo produtos que podem deixar temporariamente resíduos de álcool na boca, como consumo de bombom de licor, pão de forma ou enxaguante bucal, a norma estabelece que deverá ser feito um novo teste. Isso pode ocorrer também quando algum fator técnico ou operacional comprometer o resultado válido.
0: Luana, a nova resolução também prevê o uso de equipamentos adicionais para verificar o uso de substâncias psicoativas, como drogas ilícitas?
1: Prevê sim, Luciana. A norma permite o uso de equipamentos para identificar a presença de outras substâncias além do álcool, capazes de alterar e comprometer a capacidade de dirigir, como drogas ilícitas e substâncias que determinem dependência. De acordo com a norma, o auto de infração deverá conter o tipo de substância detectada pelo equipamento. Para serem usados na fiscalização, os equipamentos deverão ser certificados pelo Inmetro. O texto regulamenta a possibilidade de testes toxicológicos e outros meios técnicos ou científicos para constatar a influência de substâncias psicoativas.
2: E Luana, naquele caso que o condutor se nega a fazer os testes quando solicitado, ainda continua valendo?
1: Continua sim, Luciana. Neste caso, o motorista continuará sujeito à multa e suspensão do direito de dirigir por 12 meses. Mas o Manual Brasileiro de Fiscalização de Trânsito foi atualizado para detalhar e padronizar a atuação em casos de recusa ao teste. Para o condutor que não realizar o procedimento, a norma estabelece como cada situação deve ser registrada e determina que, em uma mesma abordagem, não sejam lavrados simultaneamente autos de infração por dirigir sob influência de álcool ou outras substâncias psicoativas e por se recusar ao exame. Nos casos de acidentes que resultem em óbito, o motorista será obrigado a fazer exame para detectar álcool ou outras substâncias psicoativas.
0: Luana, foram criadas novas penalidades ou infrações com a medida?
1: Foram não, Luciano. A atualização da Lei Seca não altera ou cria novas penalidades. Apenas regulamenta os critérios de fiscalização e de comprovação de infração. A norma atualiza procedimentos vigentes desde 2013 e também estabelece o modo de identificação de outras substâncias psicoativas. As novas regras entram em vigor após a publicação da norma no Diário Oficial da União. Os equipamentos para exames toxicológicos poderão ser usados imediatamente após a publicação, a depender apenas da disponibilidade e da existência de equipamentos certificados conforme os requisitos estabelecidos pela resolução. Luciana e Luciano, volto com vocês.
2: Muito obrigada, Luana Karen, pelas informações ao vivo aqui na Voz do Brasil.
0: Mais de 1 milhão de ligações já foram recebidas este ano pelo Ligue 180.
2: A central de atendimento à mulher é gratuita e recebe denúncias, pedidos de informações e dá orientações relacionadas à proteção da mulher.
3: O Ligue 180 recebeu 1.035.647 ligações de janeiro até julho deste ano, o equivalente a 4.884 chamadas por dia. A central de atendimento à mulher é gratuita e serve não apenas para denúncias, mas também para pedidos de informação e orientações sobre os serviços da rede. O estado de São Paulo liderou os atendimentos no primeiro semestre, com mais de 106 mil ligações recebidas. Em seguida, em Rio de Janeiro, Minas Gerais, Bahia e Rio Grande do Sul. Estela Bezerra, secretária nacional de enfrentamento à violência contra mulheres, aponta qual tem sido o papel deste canal.
4: O canal 180, ele tem uma importância de demonstrar à população como a conscientização sobre violência contra as mulheres tem ampliado. Antes você só considerava violência contra as mulheres feminicídio e agressão física. Hoje você tem denúncias de violência psicológica, que é a primeira no ranking das denúncias. A gente tem denúncias de violências digitais, que é uma violência nova, contemporânea, né, que não se percebia dessa maneira.
3: A violência psicológica respondeu por 35% das mais de 98 mil denúncias recebidas pelo canal nesta primeira metade do ano. Em seguida, vem a violência doméstica, com mais de 24 mil ligações. Também foram registrados casos de violência moral e patrimonial. Se você é mulher e está sofrendo algum tipo de violência ou conhece alguém nesta situação, ligue 180 ou envie uma mensagem pelo WhatsApp 61 9610 0180. O serviço funciona 24 horas, 7 dias por semana. O atendimento é feito em português, inglês ou espanhol e ainda na língua brasileira de sinais. Reportagem Graziela Mendonça.
0: Estão abertas as inscrições para uma capacitação online em inteligência artificial voltada para mulheres à frente de pequenos negócios.
2: A iniciativa oferece 5 mil vagas, sendo metade delas para mulheres negras.
0: As atividades começam em 1º de setembro e vão tratar do uso da inteligência artificial em áreas como gestão, planejamento, marketing, vendas, atendimento ao cliente, análise de dados, produtividade e inovação.
2: Ao final do curso, 50 negócios poderão ser selecionados para receber um investimento inicial, destinado à implementação dos projetos desenvolvidos durante a formação.
0: As interessadas podem se inscrever até o dia 20 de outubro no portal do Ministério do Empreendedorismo, da Microempresa e da Empresa de Pequeno Porte.
2: E professores da educação básica de todo o país podem realizar cursos sobre inteligência artificial, IA, de graça.
0: A formação continuada está disponível no ambiente virtual de aprendizagem do Ministério da Educação, AVAMEC.
5: Os cursos tratam desde os conceitos básicos de IA até a aplicação das ferramentas em atividades de sala de aula. Cada participante pode organizar o próprio ritmo de estudos e há formações voltadas para o ensino fundamental e para o ensino médio. Entre os assuntos abordados estão uso pedagógico da IA, criação de recursos digitais, planejamento de atividades e o uso responsável das ferramentas. Os conteúdos também tratam de temas como autoria, pensamento crítico, proteção de dados, segurança digital e avaliação das informações produzidas por ferramentas de inteligência artificial generativa. Os cursos variam entre 20 a 180 horas de duração. Para se inscrever, basta acessar o AVAMEC, fazer login ou criar uma conta na plataforma. O endereço é avamec.mec.gov.br. Priscila Machado, para a Voz do Brasil. Dicas do Enem.
6: Olá, meu nome é Ana Júlia Toches e a minha pergunta é: eu devo começar pelas questões fáceis ou difíceis do Enem?
2: Quem responde é o professor de matemática Marcelo Almeida, que aproveita para dar mais dicas para se sair bem na prova.
7: Olá, pessoal. Estou aqui para trazer para vocês uma dica muito importante. Você que está se preparando para as provas do Enem que estão chegando e precisa aumentar a sua nota matemática. Muitas vezes o estudante se apega nas questões difíceis e acaba perdendo muito tempo em resolução dessas questões. Dica: questões fáceis e médias. São as questões que vão aumentar em muito a sua nota em matemática. Acertem questões fáceis, acertem. Não erre uma questão fácil. E em matemática, onde a gente vê essas questões? Estatística básica. Média, moda, mediana, gráfico, interpretação gráfica. São questões que muita gente, por achar que é fácil, acaba deixando de estudar. Então, dica: pegue as provas anteriores e faça todas essas questões. Tenho certeza que vai dar bom demais.
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0: 2 novas canetas emagrecedoras à base de semaglutida foram aprovadas pela Agência Nacional de Vigilância Sanitária, Anvisa.
2: Uma das canetas é genérica, produzida por farmacêutica brasileira.
0: A semaglutida é um medicamento que age de maneira similar ao hormônio GLP-1 e, com isso, reduz apetite, diminui as taxas de açúcar no sangue e tem sido amplamente utilizado para o controle da obesidade.
2: Com a queda da patente do primeiro medicamento comercial à base de semaglutida, a agência tem analisado e liberado pedidos de laboratórios para produzir medicamentos. medicamentos similares e genéricos.
0: Em conversa com a Voz do Brasil, a diretora da Anvisa, Daniela Marreco, explica como é o processo de análise para esses pedidos e os riscos do uso de canetas falsificadas. Acompanhe.
8: Diretora Daniela Marreco, da Agência Nacional de Vigilância Sanitária, é um prazer ter a senhora conosco aqui na Voz do Brasil. Bom, vamos começar então explicando para o nosso ouvinte como é que funcionam esses processos de registro, quanto tempo em média eles duram?
9: Os processos de registro de medicamentos realizados pela Anvisa, eles têm como base avaliar aspectos essenciais do medicamento, que é a qualidade, a segurança e a eficácia daquele medicamento. A gente também verifica, no âmbito dessa análise, as boas práticas de fabricação, ou seja, se a empresa fabricante daquele medicamento cumpre as boas práticas durante o processo produtivo. Esse prazo de avaliação, ele depende não só do tempo que a Anvisa leva para avaliar toda essa documentação que é apresentada pela empresa, mas também do prazo que as empresas precisam para cumprir eventuais questionamentos que sejam feitos pela agência.
0: A Anvisa baseia toda a sua avaliação em documentos apresentados pelos laboratórios interessados no registro, né? Ela pode pedir algum tipo de complementação nas pesquisas, por exemplo, para atender aos quesitos de eficácia ou de segurança?
9: Com certeza, isso acontece na maior parte dos casos, após a avaliação da documentação que é inicialmente apresentada pela empresa. Caso fique qualquer dúvida ou qualquer necessidade de complementação dos dados que foram apresentados, a Anvisa faz solicitações adicionais para o laboratório fabricante para que ele complemente a documentação de qualidade ou a documentação de segurança e eficácia daquele medicamento, para que a gente possa, ao final do processo, ter certeza em relação ao cumprimento de todos os critérios necessários para dar segurança à população ao uso daquele medicamento que foi aprovado pela agência.
8: Agora, no caso de princípios ativos como o da semaglutida, já tinha um medicamento prévio com registro e a patente dele caiu. Isso torna mais fácil conseguir o registro das novas medicações em relação, por exemplo, a medicamentos que ainda não tem nenhum no mercado?
9: Sim, são processos de avaliação diferentes. Quando o medicamento é novo, é inédito no país, a empresa precisa, além da documentação de qualidade, ela precisa comprovar também a segurança e a eficácia daquele medicamento por meio de estudos clínicos. Então, é um dossiê com dados adicionais que envolvem a realização dessas etapas de estudo clínico. No caso dos medicamentos que são cópias ou que são similares a um outro medicamento registrado, nós vamos comparar esses novos medicamentos ao medicamento de referência, esse medicamento anterior que já tinha registro na Anvisa. Então, eles vão poder apresentar provas comparativas, é uma caracterização bastante extensa em termos físico-químicos, mas de forma comparativa ao medicamento que já comprovou esses aspectos de qualidade, segurança e eficácia. Então, sim, nós podemos dizer que é um processo um pouco mais fácil para essa comprovação dos critérios técnicos necessários para o registro.
0: Diretora, já existem muitos vídeos na internet circulando falando sobre novos princípios ativos que seriam ainda mais eficazes que a semaglutida e a tirzepatida, que são os dois mais utilizados atualmente, né? Seria o caso da retatrutida, que provocaria uma perda de peso mais rápida e ainda maior. Esse princípio não está aprovado ainda no Brasil, né?
9: Isso, perfeito. A retatrutida ainda não tem um pedido de registro aqui na Anvisa, é um medicamento que se encontra ainda em etapa de estudo clínico, então nós não podemos afirmar nem qualidade, nem segurança, nem eficácia em relação a esse produto. A gente precisa aguardar que ele complete o seu desenvolvimento clínico, que ele seja submetido para análise da Anvisa, para aí sim a gente ter qualquer conclusão em relação aos efeitos desse produto.
8: Agora, diretora, junto com o sucesso das canetas, veio também, claro, como sempre, as falsificações, a entrada no país de versões de marcas que não passaram pelo processo de registro na Anvisa. Quais são os controles que a Anvisa faz e quais os riscos de o consumidor usar esses medicamentos que não tenham passado por esses controles?
9: A Anvisa tem intensificado muito durante esse ano de 2026 a fiscalização em relação a esses produtos, que são produtos irregulares, produtos que, como você colocou, não passaram pela avaliação da agência, com o objetivo de proteger a saúde da população para que não utilize esses produtos. Em relação aos riscos, como são produtos que não passaram pela avaliação da Anvisa, a gente não consegue saber quais são as substâncias, qual é a composição daquele produto, quais são os critérios de eficácia, ou seja, aquele produto vai realmente funcionar quando foi utilizado pelo paciente, qual é a população que poderia utilizar aquele produto e, principalmente, quais são os riscos para as pessoas que utilizarem esses produtos que não tiveram uma avaliação pela Anvisa. Então, consideramos, sim, bastante perigoso e, em termos de segurança, para o paciente utilizar produtos que não estão regularizados, pode, sim, trazer um risco à saúde das pessoas.
0: Se a pessoa quiser conferir se uma determinada marca, algum medicamento está aprovado pela Anvisa, como é que ela deve proceder? É possível fazer a consulta no site da agência, por exemplo?
9: Sim, é possível. No site da Anvisa existe um mecanismo de busca, consulta de produtos regularizados. Esse site de consulta, ele é dividido de acordo com todas as categorias de produtos que a agência regula. Se a pessoa buscar na parte de medicamentos, ela pode digitar ali o nome comercial do medicamento, ela pode digitar a substância ativa. Existem vários critérios de busca que o cidadão pode utilizar para conseguir conferir se aquele medicamento está de fato registrado e regularizado no Brasil. Além disso, o medicamento também, quando o paciente adquire aquele produto, ele vai ter um número de registro identificado na caixinha do medicamento, número de registro na Anvisa, e por meio desse número, a pessoa também consegue, no nosso site, localizar se o produto é ou não um produto regular perante a agência.
8: Muito bem, nós conversamos com Daniela Marreco, diretora da Agência Nacional de Vigilância Sanitária, Anvisa. Muito obrigada, diretora, pela sua entrevista aqui à Voz do Brasil.
9: Eu que agradeço.
2: A aproximação entre o Brasil e os países do Sudeste Asiático está no centro da agenda do secretário-geral da ASEAN, Cao Kim Hong, em Brasília.
0: Em reunião com o ministro das Relações Exteriores, Mauro Vieira, foram discutidas formas de ampliar o comércio, os investimentos e a cooperação em áreas como transformação digital, segurança alimentar e sustentabilidade.
10: Comércio, investimentos, transformação digital, segurança alimentar e sustentabilidade estiveram entre os temas tratados durante a visita do secretário-geral da Associação de Nações do Sudeste Asiático, Cao Kim Hong, a Brasília. Hong foi recebido nesta terça-feira no Palácio do Itamaraty pelo ministro das Relações Exteriores, Mauro Vieira. Segundo o chanceler brasileiro, o encontro tem como objetivo aprofundar a relação política e econômica do Brasil com os países do Sudeste Asiático e ampliar a cooperação com a ASEAN e seus Estados-membros.
11: O comércio Brasil-ASEAN tem crescido a uma média de 13% a cada ano desde 2020. Nesse ritmo, o intercâmbio comercial deverá ultrapassar aquele com parceiros tradicionais do Brasil, como os Estados Unidos ou a União Europeia, num futuro próximo. O Brasil já exporta mais para a Indonésia, para o Vietnã e para a Malásia e Tailândia do que para a França.
10: Fazem parte da ASEAN 11 países: Brunei, Camboja, Indonésia, Laos, Malásia, Mianmar, Filipinas, Singapura, Tailândia, Timor-Leste e Vietnã. Em 2025, o comércio entre o Brasil e países do grupo somou mais de 38 bilhões de dólares. O bloco foi o quinto maior parceiro comercial do Brasil, atrás de China, União Europeia, Estados Unidos e Mercosul. Mauro Vieira destacou ainda que a visita faz parte da estratégia brasileira de diversificação das parcerias externas e de fortalecimento da presença brasileira em diferentes regiões do mundo.
11: O aprofundamento da relação com a ASEAN está em plena sintonia com as prioridades da política externa brasileira. A diversificação das parcerias econômicas, o estreitamento dos vínculos com regiões que são destino importante de nossas exportações, a coordenação em temas multilaterais e o fortalecimento da cooperação Sul-Sul.
10: Esta é a primeira visita de um secretário-geral da ASEAN ao Brasil. Além do Itamaraty, a agenda também inclui encontros com outras autoridades dos ministérios, além de contatos com representantes empresariais e acadêmicos brasileiros. Reportagem Gabriela Noronha.
2: Começou hoje o pagamento da parcela do Bolsa Família referente ao mês de agosto.
0: Os depósitos vão ser realizados até o dia 31 de agosto.
2: O calendário segue de acordo com o dígito final do NIS impresso no cartão dos beneficiários.
12: Os repasses do Bolsa Família de agosto começam nesta terça-feira, dia 18, e vão até o dia 31. O valor médio do benefício este mês é de R$ 678,35. O pagamento é feito de acordo com o último dígito do número de identificação social, o NIS, que cada família tem no cartão do programa. Recebem primeiro famílias com o NIS terminado em 1 e assim sucessivamente até o NIS final 0, no dia 31 de agosto. Para receber o benefício, as famílias devem atender aos critérios do programa, manter o cadastro único atualizado e cumprir as condicionalidades nas áreas de saúde e educação. Para verificar a situação do benefício, extratos e valores, o beneficiário pode consultar os aplicativos do Bolsa Família e Caixa Tem. O Disque Social, pelo número 121, também está disponível para atendimento ao público. A ligação é gratuita de todo o Brasil. Reportagem Érica Brás.
0: Lembrando que o pagamento é unificado às famílias que vivem em locais em situação de emergência ou calamidade pública decretada pelo governo federal.
2: partir de hoje já podem ser atualizadas as informações do indicador de capacidade municipal.
0: As informações são utilizadas para acompanhar diferentes aspectos da capacidade do município na área de proteção e defesa civil.
2: Os municípios têm até o dia 31 de outubro para preencher o formulário em defesacivil-icm.com.br.
0: E essas foram notícias do governo federal.
2: Uma realização da Secretaria de Comunicação Social da Presidência da República.
0: Com produção da empresa Brasil de Comunicação.
2: Fique agora com as notícias do Poder Judiciário e do Congresso Nacional. Uma boa noite.
0: Boa noite para você e até amanhã.
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15: CNJ lança a cartilha Remuneração de Magistrados e Magistradas.
16: TSE esclarece que é falso que a urna eletrônica exibe a mensagem confirma o seu voto.
15: STJ valida a eliminação de candidato a policial penal com histórico social incompatível.
16: Boa noite, eu sou Leandro Bezerra.
15: E eu sou Walter Lima.
16: O Conselho Nacional de Justiça lançou nesta terça-feira a cartilha Remuneração de Magistrados e Magistradas. Dúvidas frequentes?
15: O material detalha a decisão do Supremo Tribunal Federal sobre o tema e as medidas do CNJ para fiscalizar e dar mais transparência aos pagamentos da magistratura. Repórter Carolina Chaves.
17: A publicação reúne o histórico de normas e traz um formato prático de perguntas e respostas com links diretos para a legislação. A cartilha está disponível no site do CNJ para acesso de toda a sociedade. Durante a reunião, o presidente do CNJ e do STF, ministro Edson Fachin, fez um pronunciamento.
18: Criamos o Observatório Nacional de Integridade e Transparência. Ampliamos os mecanismos de controles. Disponibilizamos dados em volume sem precedentes. E temos agora um contra-cheque único a caminho e todas as rubricas conhecidas e uniformizadas.
17: O ministro Fachin destacou que o judiciário está aberto ao controle social, mas ressaltou que questionamentos legítimos não podem ser confundidos com campanhas de descredibilização.
16: STJ considera válida a eliminação de candidato em concurso público para o cargo de policial penal.
15: Mesmo sem condenação criminal definitiva, havia registros policiais, processos arquivados e o inquérito em andamento. Fátima Uchoa.
19: Após ser eliminado do certame, o candidato impetrou o mandado de segurança. O juízo concedeu liminar para que ele participasse do curso de formação, mas o Tribunal de Justiça do Rio Grande do Sul revogou a medida, o que o levou a interpor recurso no STJ. E a segunda turma decidiu que foi legal a exclusão. Para o relator ministro Marco Aurélio Belize, o histórico comportamental do candidato é incompatível com o padrão ético e funcional exigido para o cargo pretendido. E quanto a funções ligadas à segurança pública, que exigem padrões éticos mais rigorosos, a análise da vida pregressa deve ir além dos antecedentes criminais, abrangendo também a conduta moral e social do candidato.
16: É falso que a urna eletrônica exibe a mensagem confirma o seu voto.
15: Eleitor não precisa esperar essa frase para apertar a tecla verde na hora de votar. Fábio Ruas.
20: A frase confirma o seu voto não aparece na tela da urna eletrônica. A mensagem que afirma isso e está circulando pelas redes sociais é falsa. A mensagem enganosa diz que se a eleitora ou eleitor apertar a tecla confirma antes da suposta frase aparecer na tela, o voto será anulado. Isso não acontece. A Justiça Eleitoral informa que a urna não tem qualquer mecanismo que anule o voto por esse motivo. É importante não confundir. A mensagem que aparece na tela antes de concluir cada voto é confira seu voto e não confirma o seu voto, como alegam as publicações falsas.
16: Advogado da Caixa consegue restabelecer salário que foi reduzido após ação trabalhista contra o banco.
15: Para a Justiça Trabalhista, houve indícios de retaliação. Repórter Rafael Silva.
21: O advogado entrou com ação na Justiça do Trabalho pedindo redução de jornada para 4 horas por dia, conforme prevê o Estatuto da Advocacia. A Caixa concordou, mas reduziu o salário do empregado. Ele alegou retaliação por parte do banco e pediu a manutenção do salário em nova ação judicial. O Tribunal Superior do Trabalho reconheceu a represália e manteve a decisão de restabelecer o salário do advogado. Para os ministros, a Caixa agiu de forma abusiva ao alterar a jornada e diminuir a remuneração sem respaldo legal. A decisão foi unânime.
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16: A você, uma boa noite.
15: E até amanhã.
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4: Eu sou Paula Groba.
22: E eu sou Humberto Pinheiro.
4: E estes são os destaques de hoje do Jornal do Senado, que começa agora.
22: Política de combate à violência contra a mulher pode ser votada no próximo esforço concentrado.
4: Projeto que proíbe cotas em residências médicas divide opiniões no Senado.
22: Eleições 2026. Candidaturas femininas ao Senado crescem e chegam a todos os estados.
4: Boa noite.
22: Boa noite.
4: O combate à violência contra a mulher pode ganhar uma nova estrutura nacional, com mais integração entre os serviços públicos e garantia de continuidade das políticas de proteção.
22: É o que prevê um projeto do senador Paulo Paim, do PT do Rio Grande do Sul, que está em regime de urgência para votação no plenário. A proposta deve ser votada no próximo esforço concentrado. As informações com o repórter César Mendes.
23: O projeto do senador Paulo Paim, do PT gaúcho, que cria a Política Nacional de Enfrentamento à Violência contra a mulher, busca respostas mais efetivas para as vítimas, continuidade nas políticas e um maior controle social para a proteção dos direitos das mulheres. Relatora, a senadora Damaris Alves, do Republicanos do Distrito Federal, explicou por que é tão importante transformar em lei as ações destinadas ao combate da violência de gênero no país.
24: Para que haja continuidade, que ninguém interrompa a política pública de enfrentamento à violência contra a mulher.
23: Damaris se comprometeu com o Paim a encaminhar a votação do projeto na CDH no próximo esforço concentrado, no início de setembro, e diz que vai levar ao presidente do Senado, Davi Alcolumbre, o pedido de urgência com a sugestão de que o texto seja votado em plenário durante os 21 dias de ativismo pelo fim da violência contra a mulher, de 20 de novembro a 10 de dezembro.
4: E pequenos criadores terão mais opções para alimentar os rebanhos por meio do programa de venda em balcão. Além do milho, a Conab poderá adquirir sorgo, caroço de algodão, farelo de soja e farelo de milho.
22: Após a aprovação pelo Senado, foi sancionada pelo presidente da República a lei que amplia o programa de venda em balcão para alimentação animal. Um dos objetivos é facilitar o acesso de pequenos criadores e cooperativas aos estoques públicos de ração. Repórter Pedro Pincer.
25: O Poder Executivo sancionou a lei que altera o programa de venda em balcão e a Lei de Política Agrícola de 1991. A proposta foi aprovada pelo Senado antes de virar lei. A nova regra amplia a lista de produtos que podem ser adquiridos pela Companhia Nacional de Abastecimento, a Conab, para alimentação animal. Entram nessa lista milho, sorgo, farelo de soja, farelo de milho e outros produtos, com preço de até 25% acima do mínimo vigente no estado onde ocorrer a compra. A relatora no Senado, senadora Tereza Leitão, do PT de Pernambuco, explicou a importância da medida para o setor.
26: É muito importante para o momento atual que nós vivemos com a ameaça dos impactos climáticos provocados pelo El Niño. Ele faz uma adaptação dos instrumentos consolidados a esses novos desafios climáticos e de mercado, quando o acesso à alimentação animal é decisiva para mitigar perdas. Ele fortalece a produção e a renda rural, amplia a capacidade de resposta do Estado e contribui para a segurança alimentar do Brasil.
25: A lei estabelece limites mensais de compra de 27 toneladas para pequenos criadores cadastrados no Sistema de Cadastro Nacional de Produtores Rurais e demais agentes e de 80 toneladas para cooperativas e associações de agricultores familiares.
4: E virou lei a medida provisória aprovada pelo Congresso que socorreu regiões afetadas por desastres naturais.
22: Os recursos destinados somam 350 milhões de reais. A reportagem é de Herman Kulitz.
27: O crédito extraordinário de 350 milhões de reais cobrirá ações emergenciais de proteção e defesa civil em regiões atingidas por desastres naturais, como excesso de chuvas ou seca e estiagem intensas no início de 2026. Os fenômenos afetaram aproximadamente 5 milhões de pessoas nas cinco regiões do país. A relatora da proposição, senadora Tereza Cristina, do Progressista de Mato Grosso do Sul, deu parecer favorável à medida, em solidariedade aos que sofreram os prejuízos. Por isso, defendeu a distribuição equilibrada do dinheiro por todas as regiões.
28: Diante de desastres que já atingiram milhões de brasileiros, socorrer as vítimas é dever do Estado. Por isso, meu voto é pela aprovação deste crédito de 350 205 milhões de reais, porque responsabilidade fiscal, antes de ser controle de despesa, é também sensibilidade com quem perdeu a casa, a lavoura e o meio de vida.
27: Os recursos poderão ser usados para assistência humanitária e restabelecimento de serviços essenciais.
4: E o presidente do Senado, Davi Alcolumbre, acompanhou o presidente Lula nesta segunda-feira em uma visita a um navio sonda da Petrobras em Oiapoque, no Amapá,

0: Comissão de Direitos Humanos.
1: Na audiência pública interativa, senadores, representantes de ministérios e de conselhos discutiram se as regras de acesso à formação acadêmica devem valer também para a seleção da especialização. Repórter Douglas Castilho.
2: O autor do requerimento para a reunião, senador Paulo Paim, do PT do Rio Grande do Sul, se manifestou contra o avanço da proposta, lembrando que é um defensor histórico das ações afirmativas no Senado Federal.
3: A política de cotas não é um privilégio, é simplesmente um instrumento de correção de desigualdades históricas e de ampliação de oportunidades. Não estamos discutindo apenas uma regra de seleção para programas de residência. Estamos discutindo que país queremos.
2: O autor do texto, o senador Doutor Irã, do PP de Roraima, também se afirmou partidário das medidas de equidade, mas acredita que a existência desse tipo de política na graduação já cumpre a função de reduzir desigualdades, devendo prevalecer a partir dessa etapa a pura avaliação de competência.
4: Quando a gente entra na faculdade, a gente tem as mesmas oportunidades, os mesmos professores, e hoje, com a internet, com a democratização do conhecimento, depois disso tudo, a gente ainda tem cota para fazer residente? Não.
2: O projeto já recebeu o relatório favorável do senador Márcio Bittar, do PL do Acre, e encontra-se pronto para a votação na comissão.
5: Eleições 2026.
0: O número de mulheres na disputa por uma vaga no Senado cresceu nas eleições de 2026. São 69 candidatas, o maior número das três últimas eleições.
1: Mas mesmo com o avanço, elas ainda são minoria entre os concorrentes. Neste ano, as mulheres representam 22% das candidaturas ao Senado. O repórter Alexandre Campos mostra como está a participação feminina nessa disputa.
6: O número de candidatas representa 22% do total de candidaturas registradas neste ano. Para mudar esse cenário, o Senado, além de analisar projetos que visam aumentar a participação feminina na política e combater a chamada violência política de gênero, também lançou o Guia da Candidata. O manual, com linguagem clara e prática, traz orientações sobre diversos pontos durante o processo eleitoral e sobre o caminho para ocupar espaços de poder com segurança, informação e autonomia. Em sessão especial em março deste ano, a então senadora e procuradora da mulher no Senado, Augusta Brito, lamentou a necessidade de uma publicação como essa.
7: A política não é neutra. Mulheres enfrentam dificuldades maiores de acesso a financiamentos, às redes de apoio, à visibilidade, bem como são alvos mais frequentes de ataques, de desinformação e de violência política.
6: Dos atuais 54 senadores em final de mandato, 32 vão tentar a reeleição. Quanto à idade, três candidatos têm mais de 90 anos e 20 têm menos de 40. No critério cor-raça, dois afirmaram que são amarelos, 192 brancos, 4 indígenas, 88 pardos e 29 pretos.
1: Com trabalhos técnicos de João Lira, o Jornal do Senado fica por aqui. Acompanhe agora as notícias da Câmara dos Deputados. Boa noite.
0: Boa noite e até amanhã.
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8: Câmara cria símbolo para conscientizar a população sobre doenças raras.
9: Avança a proposta que institui Dia Nacional sobre Climatério e Menopausa.
8: Deputados devem regulamentar a produção celular de proteínas animais.
9: O projeto prevê verba específica da primeira infância no orçamento público.
8: Boa noite. Já está pronto para entrar na pauta de votações do plenário da Câmara projeto que prevê detalhamento de recursos da primeira infância no orçamento público. A repórter Paula Bittar traz mais informações sobre a proposta.
10: A Comissão de Constituição e Justiça da Câmara aprovou um projeto que torna obrigatória a inclusão de quadros específicos no orçamento público para detalhar os recursos destinados à primeira infância, ou seja, a crianças de 0 a 6 anos de idade. De acordo com o projeto, os quadros deverão ser anexos à lei orçamentária anual e ao relatório resumido da execução orçamentária e discriminar as despesas em educação, saúde, assistência social e ações intersetoriais que tenham como beneficiárias diretas crianças de até 6 anos e suas famílias. A autora da proposta, a deputada Laura Carneiro, do PSD do Rio de Janeiro, afirma que a criação do quadro Orçamento Criança é mais um passo no sentido de garantir políticas públicas para essa faixa etária.
11: Sem recursos, sem garantia de orçamento, dificilmente as políticas públicas podem ser levadas a cabo. Então, não adianta a gente criar legislação, a gente ter a vontade política, se a gente não tiver os recursos necessários para implementá-las. E a fiscalização dessas políticas se faz através do orçamento. Então, garantir a existência desse recurso.

0: levantamento desses recursos dos dados são absolutamente necessários à política de proteção à infância e adolescência brasileiras.
1: A proposta que torna obrigatória a inclusão de quadros específicos no orçamento público para detalhar os recursos destinados à primeira infância ainda precisa ser analisada pelo plenário antes de seguir ao Senado. Da Rádio Câmara, de Brasília, Paula Bittar.
2: Educação.
3: Ayrton Faleiro, do PT, celebra a expansão do ensino superior no Pará. O congressista registra a criação de novas unidades federais no estado e o envio de verbas para apoiar a cultura e o esporte amador na região.
4: O legislador defende as políticas e programas como pé de meia para garantir a conclusão da educação escolar e o ingresso no ensino superior. Ayrton Faleiro cumprimenta os mais de 100 líderes juvenis com quem se reuniu para traçar ações de apoio à educação e ao esporte.
3: Santim Roveda, do União, comemora a liderança do Paraná no IDEB, mantida nos resultados de 2025. O deputado atribui o desempenho aos investimentos do governo estadual na estrutura das escolas, na alimentação dos estudantes e na qualificação dos profissionais da educação.
4: Santim Roveda também cita a climatização das salas de aula e a oferta diária de proteína animal na merenda entre as medidas adotadas pela rede estadual. O parlamentar ainda destaca a seleção técnica de profissionais para as chefias dos núcleos regionais de educação.
3: Inácio Arruda, do PCdoB, comemora os resultados da educação pública no Ceará. Segundo o parlamentar, 80 das 100 melhores escolas públicas de ensino fundamental do país estão no estado. Conquista que ele atribui a políticas de educação e ao trabalho de professores e municípios.
4: Inácio Arruda também ressalta iniciativas como a ampliação das escolas de tempo integral e a formação e valorização dos professores. Ele cita municípios como Sobral, Coreaú, Cruz, Pires Ferreira e Pedra Branca, entre os que possuem escolas de destaque.
3: General Girão, do PL, critica a política de aprovação de alunos adotada no Rio Grande do Norte. Ele conta que estudantes do ensino médio podem avançar de ano mesmo reprovados em até 6 disciplinas, o que, na avaliação do parlamentar, engana os resultados da educação no estado.
4: General Girão questiona os resultados divulgados pelo IDEB para o Rio Grande do Norte, afirmando que os indicadores de matemática e português pouco avançaram. Para ele, a política adotada pelo governo do estado não representa uma melhoria efetiva na qualidade do ensino.
2: Saúde.
3: A criação de um Dia Nacional de Conscientização sobre o Climatério e a Menopausa avançou na Câmara, com a aprovação da proposta pela Comissão de Saúde. Quem informa é a repórter Júlia Lopes.
5: A Comissão de Saúde da Câmara dos Deputados aprovou um projeto que cria o Dia Nacional de Conscientização sobre o Climatério e a Menopausa, a ser celebrado em 18 de outubro. A proposta da deputada Ana Paula Lima, do PT de Santa Catarina, busca ampliar a informação sobre os sintomas, impactos e tratamentos desse período, além de incentivar as mulheres a procurarem acompanhamento médico. O climatério é uma fase de transição que antecede e inclui a menopausa. Com a queda hormonal, podem surgir sintomas como ondas de calor, insônia, alterações de humor e dores nas articulações. Especialistas destacam que o tratamento deve ser individualizado de acordo com a necessidade de cada paciente. Para a deputada Ana Paula Lima, muitas mulheres passam por essa fase sem identificar os sintomas e sem receber orientação adequada.
6: É que muitas mulheres passam por essa etapa e elas não são identificadas e elas precisam fazer a reposição hormonal, se assim desejarem e se assim forem orientadas pelo médico que faz a assistência.
5: O projeto também prevê ações de conscientização, como palestras, seminários, campanhas nos meios de comunicação e redes sociais, além da distribuição de materiais informativos. Além da proposta, a Comissão de Saúde também aprovou a criação da Subcomissão Especial de Climatério e Menopausa, para aprofundar o debate sobre o tema. O projeto que institui o Dia Nacional de Conscientização sobre o Climatério e a Menopausa segue agora para análise na Comissão da Mulher. Da Rádio Câmara de Brasília, Júlia Lopes.
4: O projeto prevê a instalação de bebedouros e pontos de água potável em locais públicos de grande circulação, como praças, parques e áreas de lazer. O autor da proposta, Paulo Teixeira, do PT de São Paulo, afirma que a medida amplia o acesso gratuito à água e estimula hábitos saudáveis de hidratação.
3: Paulo Teixeira acrescenta que a iniciativa ajuda as cidades a enfrentar os efeitos das ondas de calor, priorizando áreas vulneráveis e locais com grande exposição a altas temperaturas. O texto ainda incentiva o uso de garrafas reutilizáveis para reduzir o consumo de embalagens plásticas descartáveis.
2: Segurança Pública.
4: Aloysio Mendes, do Republicanos do Maranhão, foi indicado para presidir a comissão especial que vai discutir a redução da maioridade penal para 16 anos. Apesar de ser favorável à proposta, o deputado afirma que guiará os trabalhos com isenção e responsabilidade.
3: Aloysio Mendes informa que o colegiado ouvirá autoridades e especialistas antes de votar a proposta. Segundo ele, mais de 80% da população apoia a redução da maioridade penal, rejeita a impunidade e cobra medidas mais duras contra crimes cometidos por jovens.
4: Juliana Cardoso, do PT de São Paulo, cobra a votação de projeto que criminaliza a misoginia, já aprovado pelo Senado e com regime de urgência na Câmara. Ela afirma que a proposta busca responsabilizar condutas de ódio, ameaça e humilhação dirigidas às mulheres por sua condição de gênero.
3: Juliana Cardoso alerta que a violência contra a mulher também se manifesta por ataques e intimidações, inclusive no ambiente digital. A parlamentar pede ao presidente da Câmara e aos líderes partidários que incluam a matéria na pauta do plenário.
4: Carol D'Artora, do PT do Paraná, defende a criminalização da misoginia para ampliar a proteção das mulheres contra discursos de ódio, ameaças e perseguições. A deputada apresentou proposta para punir práticas machistas no ambiente digital em complemento à matéria já em tramitação.
3: Carol D'Artora argumenta que a violência contra as mulheres muitas vezes começa antes da agressão física, com manifestações de ódio e intimidação. A parlamentar avalia que o combate a essas práticas nas redes sociais ajuda a prevenir formas mais graves de violência de gênero.
2: Justiça.
4: Fernanda Melchiona, do PSOL do Rio Grande do Sul, defende a revogação da lei da alienação parental. A congressista acredita que a legislação pode ser usada para revitimizar mulheres que denunciam violência ou buscam o pagamento de pensão alimentícia.
3: Por isso, Fernanda Melchiona cobra a votação do projeto que revoga a lei e critica um recurso apresentado na Câmara que impede o texto de seguir para o Senado. A deputada também defende a aprovação de uma proposta que criminaliza a misoginia.
4: Soraya Santos, do PL do Rio de Janeiro, celebra o papel dos advogados na defesa de direitos e na reparação de injustiças. A parlamentar ressalta iniciativas para ampliar o acesso à justiça e garantir proteção a grupos vulneráveis.
3: Soraya Santos também destaca a chamada Lei Júlia, que assegura a suspensão de processos por 30 dias para advogadas após o nascimento de filhos. Ela cita ainda uma iniciativa da OAB para oferecer assistência jurídica a vítimas de violência, idosos e filhos de vítima de feminicídio.
4: Rui Falcão, do PT de São Paulo, apresentou projeto para permitir que advogados públicos federais aposentados votem e sejam candidatos no conselho que administra os honorários da categoria. Hoje, esses profissionais não participam da escolha dos representantes do colegiado.
3: Rui Falcão argumenta que os aposentados também são afetados pelas decisões sobre a distribuição dos honorários. O deputado afirma que a mudança amplia a participação de mais de 4 mil profissionais nas decisões do Conselho.
2: Agricultura.
4: A Câmara analisa um projeto de lei para regulamentar a produção celular de proteína animal. A ideia é incentivar a pesquisa na área apontada como uma alternativa ambientalmente mais sustentável para a produção de alimentos. Quem informa é a repórter Maria Neves.
7: A Comissão de Defesa do Consumidor da Câmara analisa projeto do deputado Jorge Goten, do Republicanos de Santa Catarina, que prevê a criação de regras para pesquisa, produção e comercialização de alimentos por meio de cultivo celular. As normas devem valer também para os derivados e subprodutos desses alimentos, assim como para o incentivo à pesquisa no setor. Jorge Goten explica que a produção celular de alimentos envolve a multiplicação e a maturação de células-tronco em laboratório, resultando em produto com as mesmas características de carnes convencionais de origem animal. Pelo texto aprovado, o Executivo Federal deve criar as regras para cultivo celular de alimentos por meio de regulamentação da nova lei. Essas normas devem garantir a sanidade, inocuidade e sustentabilidade dos produtos, assim como a saúde do consumidor. A regulamentação também deverá garantir que a produção minimize os riscos de contaminação ambiental. O texto já foi aprovado na Comissão de Ciência, Tecnologia e Inovação, onde o relator, deputado Dr. Zacarias Calil, do MDB de Goiás, ressaltou que o Brasil é o maior exportador mundial de proteína animal. Segundo ele, o país responde por cerca de 28% das exportações de carne bovina no mundo e por aproximadamente 31% das carnes de aves.
2: Ao combinar rigor técnico com flexibilidade regulatória, o texto garante que o país esteja preparado para competir também no nascente mercado de alimentos cultivados com qualidade, segurança e credibilidade internacional.
7: Zacarias Calil argumenta ainda que o projeto responde a uma demanda global crescente por fontes alternativas de proteína que conciliem eficiência produtiva, segurança alimentar e responsabilidade ecológica. Segundo ele, o impacto ambiental causado pelo sistema alimentar vigente responde por 34% do total de emissões globais de gases do efeito estufa. O deputado cita ainda um estudo internacional que compara os impactos ambientais da produção tradicional de carnes e de proteína cultivada a partir de células. O levantamento apontaria redução de até 92% no aquecimento global e gasto de água 78% menor. De acordo com o autor, deputado Jorge Goten, no Brasil, a indústria de fontes alternativas de proteínas conta atualmente com pouco mais de 100 startups. Ainda segundo o parlamentar, esse mercado já atraiu cerca de US$ 600 milhões em investimentos. Pela cotação atual, esse valor corresponde a quase R$ 3 bilhões. Da Rádio Câmara de Brasília, Maria Neves.
3: Dilceu Esperafico, do PP, destaca a importância da produção de suínos para a economia de Toledo, município localizado no oeste do Paraná. O deputado afirma que a cidade lidera o PIB agropecuário do estado há 13 anos, impulsionado pela suinocultura.
8: Dilceu Esperafico ressalta que a força da atividade também se reflete na tradicional festa do porco assado no Rolete, marcada para 13 de setembro. O parlamentar aponta que o evento divulga Toledo e valoriza a produção agropecuária da região.
9: Direitos Humanos.
3: A Câmara aprovou a criação de um símbolo nacional para conscientização sobre doenças raras. A repórter Paula Bittar acompanhou a votação.
10: A Comissão de Constituição e Justiça da Câmara aprovou uma proposta que reconhece o laço multicolorido como símbolo nacional da luta pelos direitos das pessoas com doenças raras no Brasil. O símbolo terá 5 cores: rosa, lilás, azul, verde e amarelo. Segundo o texto, as pontas começam em rosa e passam gradualmente pelo lilás, azul e verde até chegar ao amarelo no centro do laço. O uso do símbolo será opcional e sua ausência não prejudica o exercício de direitos e garantias previstos em lei. As doenças raras, embora individualmente pouco prevalentes, afetam milhões de brasileiros, conforme destaca a relatora na comissão, deputada Silvia Cristina, do PP de Rondônia.
11: Mais do que um símbolo, esse laço representa milhões de brasileiros que convivem diariamente com o desafio do diagnóstico tardio, da dificuldade de acesso ao tratamento e, muitas vezes, da invisibilidade. Segundo o Ministério da Saúde, cerca de 13 milhões de brasileiros vivem com alguma doença rara. São mais de 7 mil doenças raras descritas, das quais aproximadamente 80% têm origem genética e 20% decorrem de causas infecciosas, imunológicas, ambientais ou degenerativas.
10: Segundo Silvia Cristina, as doenças raras são um relevante desafio para o sistema público de saúde. Ela afirma que iniciativas legislativas de conscientização e visibilidade social são legítimas e adequadas ao interesse público. O Brasil já conta com o Dia Nacional das Doenças Raras e o Dia Nacional da Informação, Capacitação e Pesquisa sobre Doenças Raras, mas ainda não possui um símbolo oficial para a causa. O projeto, que reconhece o laço multicolorido como símbolo nacional da luta pelos direitos das pessoas com doenças raras no Brasil, segue para o Senado, a menos que haja recurso para análise pelo plenário. Da Rádio Câmara de Brasília, Paula Bittar.
9: Transportes.
8: Fausto Júnior, do União, cobra do governo federal a recuperação da BR-230, a Transamazônica, para garantir o escoamento agrícola e o transporte no sul do Amazonas. De acordo com o parlamentar, trechos entre Sucunduri e Apuí estão quase intrafegáveis.
3: Fausto Júnior argumenta que a falta de asfalto isola comunidades, impede o acesso a serviços especiais e gera pobreza. O parlamentar cobra a união da bancada amazonense por melhorias na Transamazônica, assim como ocorreu na mobilização pela BR-319, que liga Manaus a Porto Velho.
8: Projeto de doutor Ismael Alexandrino, do PSD de Goiás, obriga postos de combustíveis com 3 ou mais bicos de gasolina a disponibilizar uma bomba com gasolina E10 que tem até 10% de etanol.
4: O parlamentar explica que o objetivo é oferecer uma alternativa aos veículos antigos.
3: Dr. Ismael Alexandrino também inclui no texto que o preço da gasolina E10 não seja superior ao da gasolina comum, com diferença máxima de 5%. Ele argumenta que muitas motocicletas e automóveis no Brasil ainda não são adaptados a combustíveis com maior concentração de etanol.
9: Economia.
4: Relator do projeto do Simples Nacional e um dos principais articuladores do MEI, Luiz Carlos Rauli, do Podemos do Paraná, critica o baixo desenvolvimento do Brasil, atribuindo o desempenho a falhas de gestão e as políticas econômicas de governos de centro-esquerda.
3: Ao protestar contra os indicadores sociais, Luiz Carlos Rauli ressalta que, apesar de ser a 10ª economia mundial, o Brasil ocupa a posição 84 no Índice de Desenvolvimento Humano. Para ele, é preciso diversificar o setor produtivo e desburocratizar tributos para gerar emprego e renda.
4: Adriana Ventura, do Novo de São Paulo, critica o pagamento de salários acima do teto constitucional no serviço público. A congressista afirma que benefícios adicionais e outras vantagens elevam a remuneração de integrantes do Judiciário, do Ministério Público e de órgãos de controle.
3: Adriana Ventura cobra do Congresso medidas para limitar os chamados supersalários e reduzir privilégios no funcionalismo. A parlamentar argumenta que esses gastos comprometem recursos públicos que deveriam atender às necessidades da população.
4: Termina agora o Jornal Câmara dos Deputados, produzido pela Rádio Câmara, com trabalhos técnicos de Everson Urani e apresentação de Márcio Aquiles Sardi e Val Monteiro. Boa noite.
3: Uma boa noite para você. A Voz do Brasil volta amanhã.
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0: Tudo certo por aí, né? Eu sou o Fábio, tô de volta aqui na Mix e a partir de agora tem um baú da Mix. A gente vai viajar no tempo através da música. 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Pra começar o baú tem Guns N' Roses.
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0: Billboard Adulto Top 40 e também alcançou o Top 20 no Reino Unido. E se tem uma coisa que não pode ser mal interpretada, é essa aqui, ó. 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

0: 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Parabéns pra você, Daniel Rossi. Final do fone 8612. Dani, parabéns. Aguarde que a equipe da Mix vai entrar em contato contigo, tá? Acabou aqui, ó.
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0: Tem novidade de música pra quem curte rock. A banda System of a Down vai voltar ao Brasil em 2027. E esse é um retorno muito especial. O System of a Down vem agora junto com a banda Faith No More para um show único no Brasil em 2027. E esse é um retorno muito especial. O System of a Down vem agora junto com a banda Faith No More para um show único de 10 anos da última vez. Acabando também com o hiato que a banda esteve aqui em 2016. Quer conferir todas as informações sobre essa turnê do System of a Down com Faith No More e a venda de ingressos? Se liga no site da Mix, radiomixfm.com.br. E a venda de ingressos vai acontecer nos próximos dias no site da Eventim, tá bom? radiomixfm.com.br.
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1: Mix 1123, Cássia Eller, Malandragem, essa versão é exclusiva Mix, fechando Mix Acústico.
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1: Mix, meia-noite e 5, tá no ar o No Break. Vamos abrir com Lady Gaga e Bruno Mars.
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0: programação da Mix, Head Over Feet. Essa música é muito legal, né? Ela é uma música realmente que marcou a história de muita gente e ainda faz um sucesso enorme no Brasil e em todo o mundo. Só pra você ter uma ideia, ela chegou ao primeiro lugar na Billboard Adulto Top 40 e também liderou a parada Top 40 Mainstream. É, Alanis Morissette sempre mandou muito bem. O No Break continua e agora tá chegando a Adele aqui na Mix.
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0: horas de música direto, tamo na última hora. Vamos tocar pra você ainda, BTS também, Oasis, Justin Timberlake, Selena Gomez, Rema, e agora tem Red Hot Chili Peppers.
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9: Tá chegando mais um Super Mix e agora a gente vai conferir só música legal. Vamos dar aquela turbinada na programação, então aumenta o som pra curtir.
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1: Mix, tá rolando por aqui só música legal. Então continua por aí curtindo. Este é o Super Mix.
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1: Mix, e acabou. Você curtiu o Super Mix, uma atrás da outra. A gente caprichou aqui na programação, né? Toda vez que o Super Mix aparece por aqui, você já sabe como é.

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0: Bom dia. Começa agora o Mix Acústico na Rádio Mix, trazendo o melhor das versões acústicas para dar aquele empurrãozinho no seu dia. Sabe aquele momento de paz antes da correria? É isso que a gente vai curtir agora. Se liga, o dia só tá começando e o Mix Acústico tá no ar.
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0: aqui é Simone e eu quero pedir a música do Backstreet Boys, Everybody.
1: Fala galera da Mix, que é Valdir, toca uma música aí do Coldplay.

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1: Pergunta da Yara, de Manaus. Olha, eu fiz uma dívida de 15 mil no cartão escondido do meu marido, comprando coisas pra casa e roupas. A bola de neve cresceu e eu não consigo mais pagar a fatura. Como é que eu conto isso pra ele sem acabar com o meu casamento?
2: Yara, vamos lá. Quitar essa dívida pode dar trabalho, mas a gente consegue resolver. Agora, quebra de confiança pode ser um problema bem maior. Tem um conceito chamado infidelidade financeira, que é quando o homem ou a mulher começa a esconder as coisas do cônjuge. Pode ser dívida escondida, gastos escondidos, dinheiro que você ganha e não conta. Eu sei que é chato, difícil, mas um relacionamento saudável tem que ter amor, respeito e confiança. E se você der espaço pra mentira, você pode perder essas três coisas entre vocês, tá? Minha sugestão, você vai sentar, conversar, dizer humildemente que errou e se preparar, porque é totalmente compreensível se o seu marido ficar nervoso. E seria a mesma coisa se fosse um marido escondendo algo da esposa. Cônjuge nenhum vai gostar de saber de uma bucha dessas. Então, baixa a bola, humildade, admite que você errou e se esforce pra reverter essa situação com renda extra e economia. Tenta chegar já com um plano pra tentar resolver isso, que inclua esforço de ambas as partes, vocês são um casal, mas principalmente da sua, que foi quem fez essa besteira aí, tá? Isso aí vai mostrar humildade e responsabilidade. E se você chegou a esse ponto por gastos descontrolados, você tem que estudar sobre mentalidade financeira, Yara, pra não errar mais nisso aí, tá? Coragem agora pode ser doloroso, mas vai evitar que o problema aumente ainda mais e acabe com a confiança entre vocês.
3: Se você tiver alguma dúvida, manda uma mensagem pra gente no WhatsApp da Mix, 11 98340 8000, e me segue nas redes sociais, Primo Pobre no YouTube e @ Eduardo Fieldberg no Instagram.
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6: Diego Barone de volta aqui na Rádio Mix com dica de uma série da Netflix que é dos mesmos produtores de Stranger Things. O nome dela é The Burrows, uma mistura de ficção científica com drama, onde o protagonista é Sam, um idoso rabugento que, após perder a esposa, vai morar contra a sua vontade numa cidade feita especialmente para quem é aposentado. Um lugar perfeito, revolucionário, onde a pessoa não vai viver os seus últimos anos, e sim começar uma nova vida. Mas tem um mal rondando o lugar. Uma idosa morreu misteriosamente nas mãos de uma criatura e o marido acha que sabe o que é, mas é taxado de louco. Enfim, esses acontecimentos mostrados logo no início do primeiro episódio até conseguem gerar uma curiosidade instantânea. Assim, eu gostei da série porque o roteiro e as ideias foram inspiradas em filmes de ficção científica dos anos 80. Os personagens, apesar de seguirem um modelo padrão de construção, são bem desenvolvidos, muito por causa do elenco extremamente talentoso. Mas a trama demora pra empolgar, tá? O começo é triste, deprimente, experiente e meio parado, mas não desista que melhora. A revelação do mistério é interessante e no fim todo aquele drama inicial é justificado. A série The Burrows é da Netflix. Me segue no Instagram para mais, @DiegoBarone no ar, e lá tem o link para o canal Kryptonita no YouTube, onde eu apresento vários conteúdos desse universo.
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0: Muito bom dia pra você, meu amigo, você, minha amiga, que a partir de agora nos deixa entrar na intimidade do seu lar e você que circula aí pelas ruas da cidade. Muito obrigado pelo carinho da sua audiência. Eu sou Marcos Rodrigues, esse é o Jornal da Mix, que pede passagem até as 8 da manhã, levando o melhor da informação pra você, aonde você estiver, tá? Muito obrigado aí pelo carinho da sua audiência. Você que também tá conectado conosco a partir de agora no Facebook. Facebook não, né? No YouTube. A gente tem que voltar pro Facebook. É uma reivindicação também passar por lá, né? Olha, pra você que tá conosco, muito obrigado, já acordou, já rompeu aí a conchinha, o carinho, o calor pra encarar a realidade, vem com a gente, muita informação importante hoje aqui no programa. A gente vai estar até com o ex-atleta olímpico e ex-técnico da seleção brasileira, o Goiama, já tá por aqui inclusive, hein? Tênis de mesa entra na pauta também aqui do Jornal da Mix na manhã de hoje. Então você é nosso convidado e a nossa convidada, além, claro, da nossa quarta previdenciária, Valbia Garrote, vai estar aqui tirando dúvidas também a respeito se você tem dinheiro e quer se aposentar. Como é que faz isso? Daqui a pouco ela traz detalhes aqui na nossa programação, tá? Você sabe, nunca foi sorte, sempre foi Deus. Bom dia, Kelsan.
1: Bom dia.
0: Muito bom dia também para Ana Cláudia Almeida, a nossa produtora de estúdio também, executiva aqui, tá por aqui, pra lá e pra cá, Renatinha Marques, também cumprimentando Rogério Costa, direto da redação, a Jonatas Maresia, na coordenação da Central Gazeta de Notícias e na geração de imagens, ele, pois é, o nosso querido Rafael Ferreira, tá? Ao meu lado, ela, a mega empresária, aqui também, distrai-se com rádio, né? Só pra fazer a média, eu tô falando de Thaís Cavalcante. Bom dia, Thaís!
2: Bom dia, Marcos Rodrigues! Ele fica assim porque eu mando ele estudar IA. É. Aí ele acha que...
0: Olha, a sua novidade hoje foi ótima, né? Quer dizer, um IA pra trabalhar por mim. Bom.
2: Ai, legal. Gente, eu tô indo pros eventos, aí a minha cabeça fica
0: fervendo. Amanhã vem a minha IA.
2: Você bom dia IA. Pra você. Bom dia, Marcos Rodrigues. Bom dia, bom Kel.
1: Dia. Bom dia.
2: Bom dia, Renatinha Marques. Bom dia a todos que já nos acompanham aqui no Jornal da Mix, na Mix Maceió FM. Já tá saindo de casa, já tá indo trabalhar. Que bom que você já está aqui conosco, porque a audiência tá bombando, já tá chegando gente no YouTube e a gente quer você lá. Mix Maceió FM é o nosso canal. A gente fica feliz de saber que você também tá entrando na nossa casa, tá vendo aqui o que acontece também na movimentação do estúdio. Então chega junto, vamos nessa, porque a partir de agora tem as principais notícias do dia. Mas antes, eu gostaria de só te levantar uma data importante. Hoje é o dia 19 de agosto, o Dia Mundial Humanitário. É uma data que homenageia as pessoas que trabalham levando ajuda a populações atingidas por guerras, conflitos, fome, grandes desastres. E tem uma ligação importante com o Brasil, porque foi em 19 de agosto de 2003 que um atentado contra a sede nas Nações Unidas em Bagdá, no Iraque, matou 22 pessoas, entre elas um brasileiro, o diplomata Sérgio Vieira de Mello. Então essa é uma data para a gente falar sobre solidariedade, de olhar para quem está do nosso lado, mas também para pensar em tempo de tanto golpe e tanta desconfiança, será que a gente ainda consegue ajudar o outro sem pensar duas vezes? Daqui a pouquinho a gente vai chegar nessa conversa, porque ela vai virar a nossa enquete. Mas antes, o que é a notícia nessa quarta-feira, hein?
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2: Entre as notícias de hoje, o portal Gazeta Web destaca: canetas para diabetes e obesidade poderão ser oferecidas pelo SUS em Alagoas.
0: Pois é, coisa boa, né, Thaís? Outro destaque para você: investigado por tráfico de influência, Lulinha visitou o Planalto 18 vezes desde 2023.
2: Renan Filho articula lançamento da candidatura em Arapiraca. O candidato já se reuniu com Luciano Barbosa, Paulo Dantas e Yali Fernandes.
0: Eleições 2026, candidatos a presidente iniciam campanhas pelo Nordeste.
2: Pesquisas mantêm o presidente Lula na liderança da corrida presidencial, levantamentos divulgados em agosto.
0: Cúpula militar avisou o STF sobre risco de ruptura e pediu ajuda, diz ex-FAB.
2: Vamos lá, também trazendo informações sobre uma possível greve dos bancários a partir de amanhã. E também, falando em eleição, Flávio Bolsonaro diz que vai sim usar a imagem de Jair Bolsonaro até o limite permitido pela lei.
0: Pois é, tudo isso e muito mais a partir de agora aqui no Jornal da Mix.
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2: Vamos saber como fica o tempo nesta quarta-feira aqui em Maceió. A quarta continua com muita variação de nebulosidade, possibilidade de chuva ao longo do dia. Quem sai de casa cedo deve continuar com o guarda-chuva por perto ou preparado, se pode chover. É aquele tempo de céu mais nublado, o sol aparecendo em alguns momentos mais discretamente. No litoral e na zona da mata, a instabilidade também continua, pode chover intercalando com períodos de tempo mais aberto. Ah, Thaís, mas vai ser aquele dia nublado de chuva? Em alguns momentos o tempo pode nublar, mas teremos aberturas de sol nessa quinta-feira. No Baixo São Francisco, o cenário também é de variação de nebulosidade e possibilidade de chuva. No Agreste, também chuva tende a ser muito mais irregular. E quanto mais a gente avança para o interior, menor a instabilidade. No Sertão, tempo mais seco, com sol entre nuvens e temperaturas mais elevadas, especialmente durante a tarde. E para quem está no trânsito logo cedo de Maceió, tempo bom amanheceu na capital, com o sol brilhando nas primeiras horas do dia, mas em algumas áreas aquele tempo com muitas nuvens, apesar de não ter indicativo de chuva. Se choveu aí, meu amigo, então aguarde, porque pode chover mais. O tempo é de instabilidade, a previsão está mostrando que alguns pontos podem receber chuvas isoladas.
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0: Agora 6:15, 6:15 na capital lagoana. O deslocamento da parte alta da cidade em direção à região central, ele é tranquilo, tá? Apesar do trânsito moderado já, ou seja, existindo uma circulação boa aí de veículos para quem vem da parte alta da cidade em direção à região central. A do Valdo Góes Monteiro, você pode desenvolver até uma boa velocidade, mas é bom ficar atento, né? Porque a essa altura ainda circulam alguns caminhões também pelas vias, né? A Avenida Fernandes Lima também apresenta boa fluidez, o trânsito segue com tranquilidade em direção ali desde a Gruta até a Praça do Centenário. A Via Expressa, Avenida Menino Marcelo, o recorte que nós fazemos é a partir da saída do Complexo Habitacional Benedito Bentes em direção ao bairro da Serraria. Trânsito moderado leve também, bom horário para você circular pelas vias aqui da capital. O mesmo acontece com a L101 Sul e também a L101 Norte aqui na capital lagoana, ambas apresentando bom deslocamento em direção à capital Maceió. Você pode interagir conosco pelo 98170-9808, 98170-9808.
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2: Você anotou aí, hein? 98170-9808. E eu já trago o assunto da nossa enquete do dia. É o Dia Mundial Humanitário. Quero trazer essa discussão para uma situação que a gente vive todos os dias. Você tá parando no sinal. Alguém bate no vidro, pede dinheiro. Você sai do supermercado, tem um monte de gente lá também pedindo: ah, compra um saquinho de leite. Uma pessoa pede para você comprar uma comida. Abre o celular, tem uma campanha pedindo Pix. Gente, em todo lugar tem gente pedindo, tem alguém precisando de ajuda. Mas vem aquela dúvida: será que essa pessoa realmente precisa? Ou você faz essa pergunta ou pensa: o que importa é a minha consciência. Será que eu tô caindo num golpe? Você chega a pensar nisso? Então a nossa enquete de hoje é: o medo de ser enganado está fazendo a gente deixar de ajudar quem realmente precisa? Ou a misericórdia pelo ser humano está diminuindo? A sociedade está ficando cega? Hoje é preciso desconfiar mesmo e só ajudar depois de ter certeza? Eu quero fazer uma pergunta ainda mais direta aí para você que está ouvindo. Você dá dinheiro para quem pede na rua? Sim ou não? E por que que você dá dinheiro? Já ajudou alguém e depois descobriu que era malandro, que era malandra? Ou já desconfiou e depois descobriu que aquela pessoa realmente precisava, que fez um bem para ela? Isso lava a alma, né? WhatsApp 98170-9808 é o nosso Zap Mix. Mande seu nome, diga seu bairro, grave um áudio. A gente quer ouvir você. Daqui a pouco começamos a ler e a colocar no ar as mensagens que chegarem.
0: Pois é, 6:19, cruzamos aqui a fala, mas é isso mesmo, né? Você já tava passando a bola, né? Ou ia falar mais? Quer falar mais? Fica à vontade.
2: Já tava passando a bola,
0: Água de Janeiro, toma Água de Janeiro. Não. 6:19. Hora de você ficar por dentro da política.
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0: Com ele, Arnaldo Ferreira. Buenos dias, Arnaldo.
2: Bom dia, Arnaldo.
3: Bom dia a todos. Olha, aí a novela recursos financeiros do IPREV aplicados em operações financeiras do Banco Master e na Net Eagles, que somando tudo dá mais de 170 milhões de reais arrecadados dos servidores municipais para a aposentadoria desses servidores no futuro, tem novo capítulo. O vereador Charles Ebert, do PCdoB, através de requerimento, está convocando o secretário municipal de Fazenda, João Felipe Gomes, para prestar esclarecimento, não se tem juízo de valor ainda, sobre esta operação financeira. Essa audiência vai acontecer na Comissão de Finanças, Orçamento e Fiscalização Financeira da Câmara Municipal de Maceió. Segundo Charles Ebert, é a Câmara Municipal cumprindo seu papel de fiscalizador, já que o secretário municipal da Fazenda, João Felipe, ele é uma das seis pessoas que estão sendo investigadas pela Polícia Federal por determinação do Supremo Tribunal Federal e também está, junto com as outras cinco pessoas, com os bens bloqueados num total de 70 milhões de reais desta operação financeira com essas duas instituições, financeiras nacionais que estão sendo investigadas também pela Polícia Federal e pelo Supremo Tribunal, porque estão envolvidas num dos maiores escândalos financeiros do país. Os diretores, os donos do Banco Master estão presos. Na mesma audiência, o vereador, na mesma sessão, na Câmara dos Vereadores de Maceió, o vereador Tássio Melo, do PSD, diz que a prefeitura não tem cabimento de manter um secretário da Fazenda que está envolvido, segundo Tássio Melo, num dos maiores escândalos financeiros no IPREV, está com os bens bloqueados e na gestão da Fazenda Municipal do atual governo do prefeito Rodrigo Cunha, também do Podemos. O presidente da Comissão de Orçamento, Finanças e Fiscalização Financeira, o vereador Samir Malta, também do Podemos, diz que só vai se manifestar sobre o assunto, se vai convocar ou não o secretário municipal da Fazenda, depois que receber o requerimento, que já foi protocolado na Câmara, analisá-lo para em seguida decidir pela convocação ou não. A data disso não tem ainda, mas não deve demorar muito, porque está no trâmite interno do Legislativo Municipal. Na audiência de ontem também houve muitas cobranças, além desse caso IPREV. Uma delas, a da tramitação do plano diretor da cidade. Foram muitas cobranças, inclusive do próprio líder do governo, no Legislativo, o vereador Marcelo Palmeira, do PL, diz que não tem mais sentido, desde abril que o plano está parado lá, esperando um parecer da Comissão de Constituição, Justiça e Redação Final. A presidente dessa comissão, a vereadora Olívia Tenório, do PP, diz que todos os vereadores têm uma cópia do novo plano diretor e já poderiam estar tocando essa audiências públicas com a população para discutir esse novo plano, que a cidade, por enquanto, vive com o plano de 2005 e cresce de forma desordenada. Para acabar com essa polêmica, decidir se me diz, se convoca, não convoca, o presidente da Câmara dos Vereadores convocou para hoje o vereador Chico Filho, do PSDB, está convocando para hoje todos os vereadores para uma reunião às 14 horas, ou seja, às 2 horas da tarde, na sala das comissões, para discutir o calendário de audiências públicas que vai tratar, finalmente, do plano diretor de Maceió atualizado. Por hoje é só.
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0: 6h24, 6h24, hora de irmos no nosso primeiro intervalo comercial. Daqui a pouco, o Goiama batendo uma bola conosco aqui. Tênis de mesa é o assunto na sequência depois do intervalo. 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
4: Pergunta do Luciano, de Foz do Iguaçu. Primo, perdi o controle. Minha fatura veio 4 mil e meu salário é 3 mil. O banco tá oferecendo para eu pagar um mínimo de R$600. Se eu pagar o mínimo esse mês e apertar o cinto no próximo, eu me salvo.
5: Luciano, tem muita gente lascada com isso porque o cartão de crédito é fogo, meu. Você vai parcelando um monte de coisinha, aí no final do mês chega essa coisona, que é uma fatura absurda que compromete todo o seu salário. E pagar o mínimo é uma armadilha, porque mesmo você pagando algum valor, no mês seguinte sua dívida vai estar maior ainda por causa dos juros absurdos, né, que são cobrados aqui no Brasil. Pagar o mínimo não resolve nada, só prolonga o problema e aumenta a dívida. Então, o ideal é você parar agora de usar o seu cartão de crédito e tentar duas coisas. A primeira é negociar com o banco para ver por quanto eles deixam você quitar essa dívida se você pagar à vista. É uma boa opção, mas você vai ter que ralar e fazer algum trabalho, renda extra, para levantar essa grana. E a segunda opção é você procurar um empréstimo com juros mais baixos e usar a grana desse empréstimo para quitar a dívida do cartão. Aí você fica só com a dívida do empréstimo, que tem juros bem menores, tá? E o mais importante é você estudar sobre educação financeira para não cometer esse erro de novo, tá? Meu canal existe justamente para te ajudar nisso, com centenas de aulas sempre de graça.
6: Se você tiver alguma dúvida, manda uma mensagem pra gente no WhatsApp da Mix, 11 98340 8000, e me segue nas redes sociais Primo Pobre no YouTube e arroba Eduardo Feldberg no Instagram.
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0: 6:28, 6:28 na capital agora. A cidade despertando para mais um dia de trabalho. Via Expressa tem trânsito moderado leve. Segue aí nessa pegada, tá? Mas daqui a pouco deve aumentar. Agora, o final da Avenida Duval de Góes Monteiro e o início da Fernandes Lima estão mais agitados, tá? O fluxo é maior de veículos sentido centro. São muitos os pais, né, circulando, levando os filhos para a escola ainda. 6:29, vai na boa, vai na calma. O trânsito ainda tá bom, apesar de que já mudou aqui um pouco o perfil. O volume aumentou, né? 6:29.
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2: Gente, vamos falar de esporte agora? Chamar vocês aqui para um bate-papo muito bacana e falar de uma modalidade que vai movimentar Maceió nessa semana, que é o tênis de mesa. A capital alagoana recebe uma programação nacional que recebe atletas, treinadores, grandes nomes da modalidade. E entre eles está uma figura que dispensa apresentações, tá certo? Diz, é um ex-atleta e ex-técnico. A gente tá com o Hugo Oyama aqui, ex-atleta, técnico da Seleção Brasileira de Tênis de Mesa e um dos grandes nomes da história da modalidade no país. Hugo, seja muito bem-vindo. Quase que não sai o nome, né? Mas sai. Seja muito bem-vindo ao Jornal da Mix. É um prazer tê-lo aqui no nosso estúdio. Para começar, o que é que trouxe você a Maceió? O que é que tá acontecendo nessa semana envolvendo o tênis de mesa alagoano também? Bom dia.
3: Bom dia, é um prazer estar aqui com vocês, né? Todo da Rádio Mix. Hoje eu sou embaixador da Confederação Brasileira de Tênis de Mesa. E eu participo de eventos como esse que está sendo realizado aqui em Maceió. Vai ser realizada a Copa Brasil Ouro a partir de amanhã, mas antes disso, um convite também do Luiz Neto, né, que é o presidente da Federação Alagoana, para que eu pudesse participar também de uma clínica, né, de tênis de mesa, que foi realizada ontem e anteontem, lá no Jaraguá Tênis Clube, para ajudar no desenvolvimento dos atletas aqui da região. Né? E eu venho para cá com esse intuito, né? Essa missão de poder passar dicas, passar um pouco da minha experiência, conversar bastante com eles, fazê-los ali mexer bastante na mesa, né? Para melhorar os seus golpes. E para mim é uma missão muito agradável, né? Porque hoje, já como não sou atleta, eu sempre brinco, viu, que quando eu era atleta eu não podia passar muitas coisas, senão os outros atletas iam tirar o meu lugar na seleção, né? Agora não, agora eu posso passar tudo porque eles vão lutar pelos seus objetivos, né? Mas isso é grande, principalmente pelo grande trabalho do Luiz Neto, né? Que realmente tem uma cabeça que quer fazer com que o tênis de mesa alagoano cresça, né? E fazendo essa competição, Copa Brasil Ouro, que vai começar amanhã, com mais de 900 atletas inscritos, né? Atletas de 20 estados brasileiros, até alguns atletas que já são campeões brasileiros, vai ser muito legal e mostra o crescimento aqui do tênis de mesa do Alagoas.
0: Agora, veja só, Hugo, um detalhe importante, né? O Brasil aprendeu a parar de falar ping-pong, que era o nome de uma bala e era associada ao tênis de mesa, para chamar tênis de mesa, que é o correto, com você. O que você faz hoje por esses jovens, crianças, adolescentes que estão aí, obviamente, despertando para a modalidade, foi o que faltou para você no início, né? Que você fez tudo com informalidade, você contava aqui nos bastidores. Hugo tem 57 anos, 50 dedicado ao tênis de mesa. E foi um amigo ali por volta dos 7 anos que o levou para uma prática de tênis de mesa ligada à atividade escolar. E a partir daí você teve que desenvolver tudo. O que é que a tua presença hoje para um atleta consagrado internacionalmente, nos representou em Olimpíadas, nos fez chorar, sonhar, quando você fala para uma geração que hoje sonha também em ser atleta, em vislumbrar algo no esporte, é um salto de qualidade diferenciado. A gente está pulando algumas etapas para ver se acelera mais, sabe, se aparece mais ídolos do esporte também?
3: Olha, com certeza hoje não é que ficou mais fácil, né? Mas a chance de um garoto conseguir uma melhor estrutura de treinamento, eu falo, né?
0: Que é melhor ainda, né?
3: Melhor ainda, né? Na minha época não tinha, por exemplo, o telefone celular com as redes sociais ali para buscar algum tipo de treinamento fora, né? Tinha que ser na raça ali, né? Com Eu tive um técnico, Maurício Kobayashi, que ele já era muito visionário ali na década de 80. Né? Eu comecei no final da década de 70 e 80, ele já era realmente um visionário, onde ele estudava bastante, mesmo sem as condições que os técnicos têm hoje, mas ele lia muitos livros, revistas de tênis de mesa. Nas viagens que ele fazia para disputar campeonatos mundiais, absorvia o maior número de informações possível para poder passar para a gente, né? E a gente tinha que realmente ter uma cabeça muito boa, né? Para poder absorver o máximo possível dessas informações, para ir colocando dentro do nosso jogo. E hoje o que eu quero é isso, né? Passar, pular essas etapas, né? É por isso que eu falo, não quero que eles sofram como a gente sofreu lá atrás, né? É, mas que tem que sofrer também, sabe? Tem que lidar com as dificuldades. E principalmente é um fato que eu coloco que é importante do salto de um jogador iniciante, um intermediário, para o alto rendimento, que é saber lidar com as derrotas, né? Aprender, tirar lições de derrotas, de dificuldades, sabe? Para saber que ele precisa melhorar alguma coisa para poder conseguir bons resultados. Eu falo, eu tenho em casa, até hoje eu conquistei mais de 800 medalhas, né? Mais de 200 troféus, mas a grande maioria deles é de prata e de bronze. Mas se eu não tivesse continuado, né, me esforçado cada vez mais para e tivesse ficado bravo, né, e chorava, porque eu era meio chorão quando era pequeno, eu tava perdendo e já começava a chorar, né? Mas aí eu aprendi que eu tinha que treinar muito mais para poder ganhar as medalhas de ouro, né? E foi isso que aconteceu, né? Depois comecei a ganhar as medalhas de ouro, fui ultrapassando as barreiras que eu tinha que ultrapassar para poder fazer estágio no Japão.

0: de tênis de mesa. Dá pra treinar isso? Eu quero que você seja sincero, viu? Uhum. Dá pra treinar isso ou é necessário sim ter uma habilidade já inicial?
1: Não, olha, ó,
0: natural.
1: Ter um talento natural ajuda muito, com certeza. Mas se você não treina esses reflexos, né? No começo a gente treina, a gente fala bolas cantadas, né? Bolas rápidas, mas cantadas. A gente sabe onde a bola vem. Vem duas bolas na direita, uma no meio, uma na esquerda. Aí depois disso, você vai melhorando esses golpes, aí você vai, tipo que soltando as bolas aleatoriamente. Aí que você vai trabalhando o seu reflexo, a sua visão, né? Acho que a visão de um mesatenista, como é um esporte onde o espaço ali é muito curto, né? Entre um atleta e o outro, eu sempre brinco que um olho tem que estar na raquete e o outro no adversário. Né? E é isso que acontece
2: como
1: mesmo.
2: Como é que você vê a bola na velocidade?
1: Com o treinamento, você calcula. Esse cálculo, que também é muito importante, que você vai adquirindo com o tênis de mesa. Né? Não que o tênis de campo, por exemplo, seja mais fácil, mas você tem um maior tempo. Lógico que de alto rendimento a bola vai mais de 100 km por hora, mas o tênis de mesa também, a bola pode chegar a mais de 100 km por hora.
3: A distância que muito você fica mais, da mesa, mais Hugo, efeito, atualmente, né? Alguns confrontos ali, a defesa, o cara defendendo, quando você vê ele tá 3, 4 metros longe da mesa, e o alvo ainda é a mesa. Então, quer dizer, é isso que ela tá falando. Há uma previsibilidade de preparação para isso?
1: Olha, o tênis de mesa é muito imprevisível, mas com treinamento você sabe como que a bola... Quando a bola sai da raquete do adversário, você sabe o efeito que ela vem... A curvatura que ela vai fazer...
0: Hugo, eu acho que isso é dom.
1: É nada. Mas você vai ver, quando você começar a treinar, você vai ver que você vai adquirindo, né, esse tipo de reação. Uma coisa que é diferente do ping-pong pro tênis de mesa. É o efeito que a gente coloca na bola. Essa é a parte mais difícil para quem tá iniciando o treinamento, né? Porque quando a gente bate de um jeito da bola, a bola vai pegar na sua raquete e vai pro seu lado direito. Ela vai pegar e vai pro seu lado esquerdo. Se você bater com a raquete, ela reta, assim, pra frente. Então, você tem que saber como entrar na bolinha. Então, a sua visão tem que estar preparada ali pra, quando ele bater na bola, você já ter esse...
0: Essa reação.
1: O
3: saque virou uma coisa... Aquilo é trabalhado, tem que pensar, muito. Esconder o saque do adversário. Então, que é a primeira tacada na bola... Ela já tem que representar algo que possa complicar a vida dele, é isso?
1: Olha, hoje complica menos, sabia? É porque até 2000, até 2000, assim, a gente podia, a gente conseguia esconder, quando a gente batia na bola, esconder o efeito que a gente colocava. Por quê? A mão que a gente lança a bola, o cotovelo podia ficar na frente da raquete.
3: Exato.
1: A partir de 2000, você era obrigado você a tirar essa mão, entendeu? Então, hoje, o adversário vê completamente o jeito que você bate na bolinha. Né? Muitas vezes, o adversário erra a recepção, dificilmente porque ele não vê o efeito, mas porque ele quer colocar a bola bem baixa, bem colocada. Aí, ele força demais, a bola pode ir para a rede. Mas o saque é um golpe muito importante, porque é ali que começa toda a sua jogada. Mas, ao mesmo tempo, a recepção também é importante. Como você vai receber o saque, para não deixar o adversário atacar muito forte a bola da recepção, né, para você continuar fazendo uma jogada. E o tênis mesmo ficou muito físico, né? Como você falou, o atleta fica 3, 4 metros longe da mesa e devolvendo as pancadas.
3: Quanto perde de peso? Porque eu tô vendo agora as últimas competições, né? O brasileiro que nos representa, você foi o desbravador, teve que aprender, lutar, vencer, perder de tantos outros. Hoje a gente tá conseguindo ganhar até campeonato mundial, mas assim, você foi desbravador. E aí, obviamente, fisicamente passou a ter um trabalho voltado para o perfil. Vamos falar um pouco desse atleta, né? Porque aparentemente parece um esporte ali mais caseiro, de brincadeira, mas a gente vê que tem que ter muita resistência, perde-se muito suor, né?
1: Sim.
3: Então, perde-se o quê? 2-3 quilos ali numa competição?
1: Ah, eu acredito que sim, porque uma partida muito bem disputada pode levar mais de uma hora, né, de duração. E assim, né, a disputa entre cada ponto é muito rápida.
3: É.
1: Né? Você não tem aquele tempo de... Por exemplo, tênis de campo, 25 segundos, né, entre um ponto e outro que você pode esperar para poder sacar a próxima.
3: Bota no bolso, anda, vai isso, lá, respira.
1: Pega a toalha quando você quiser.
3: Parece que vocês não estão respirando, tem hora. Né?
1: Às vezes você até esquece isso, realmente. Mas é muito desgastante. O suor também é muito... Que nem eu suava bastante.
3: Uh-huh.
1: Mas o nosso grande atleta hoje, o Hugo Calderano, ele usou uma camiseta por 7.
3: É.
1: A cada set ele troca de camiseta porque ele fica todo suado, né?

0: E imagina um treinamento.
1: Agora você passava mais concentração. E eu percebo que ele é mais emoção. Ou ali tem concentração não, também, é o jeito dele, que é aquele jeito mais explosivo.
0: Não, é o jeito dele e... Não tem como, a concentração, eu falo, meu pensamento é que 60%, mais de 60% de uma partida é decidida ali por causa da concentração,
1: uhum.
0: Nesse alto nível, né? E mesmo nos outros níveis, que ele queira conquistar bons resultados, se não tiver uma boa concentração, uma confiança muito grande para poder realizar os golpes, quando ele estiver perdendo, ter que conseguir virar o set, virar quando ele estiver ganhando, o adversário está... tentando chegar perto, ele manter a concentração, manter o foco para poder finalizar o set. A concentração é muito importante.
1: Agora vamos falar do seu pesadelo. Eram os orientais, eram os russos, eram os canadenses. Tem alguém que você cruza ainda em alguma competição mundial? Fala, ah, cara, você tá aí e tal. Eu perdi, eu ganhei de você. Fala aí um bastidor aí.
0: Olha, disso. Ainda bem que atualmente eu não tenho nem vontade de mais disputar campeonato, né? Porque eu cansei. Mas muito, né?
2: Uma mesa aqui, você ainda daria trabalho?
1: Ele faz, não, ele faz.
0: Assim, acho que dá trabalho, eu daria. Daria, mas assim, pra correr atrás da bola, sabe? Acho que eu não tenho mais essa... Até a motivação, né? Eu gosto muito de ensinar, de ajudar os...
1: Passar
0: o que eu aprendi. Isso eu tenho muito e vou continuar tendo até não sei quando. Mas entrar na mesa para disputar um jogo mesmo... E hoje, o principal, entre aspas, pesadelos são os chineses. Né? Uhum. Para qualquer atleta, de qualquer nacionalidade. Né? E muito, eu já venci um atleta chinês. Eu já venci um campeão mundial, campeão olímpico em 96, que era o Kong Yihui. Né, mas o feito que o Calderano fez no ano passado, na vitória da Copa do Mundo, né, vencendo o número 1 e o número 2 do ranking mundial, que eram os chineses, né, o número 3, que era um japonês, ali foi um feito histórico que vai ser lembrado para sempre.
1: Vai lembrar para sempre, com certeza. Bom, a gente está caminhando para o final, gente. Estou emocionado aqui porque falar com o Goyama, não entendia, porque mesmo quando ele jogava bem, ele pedia desculpa no final, nas entrevistas. Não entendo se você estava nos representando ali, não sei se é a tradição da sua família, era um gestual seu, sempre pedir desculpa, vou começar de novo. Quer dizer, aquela sensação de que tinha mais 4 anos, tinha pan-americano, né, sul-americano, tudo para disputar. Foram muitas as viagens. É um prazer, uma honra estar aqui ao lado do Goyama. Parabéns aqui pela federação aqui de Alagoas, que o trouxe, né, para essa clínica. Clínica não é porque os atletas estão ruins, não. É para melhorar mesmo, tá? É como eles tratam no tênis de mesa. E ele é essa personalidade que está aí agora como embaixador do esporte aqui no Brasil, abrindo esse farol, essa luz para a nossa juventude também. Vamos falar da Copa Ouro, Brasil Ouro. Quem pode ir, é aberto, faz o convite. Sua presença aqui, você fica até quando, Hugo?
0: Bom, minha presença vai ser até amanhã. Amanhã vai ser a abertura da competição, início das competições, né? Aliás, um torneio de duplas, iniciando às 13 horas, que deve ir até por volta de 17, 18 horas. E na sexta-feira até domingo serão as disputas das modalidades simples, né? Dessa categoria de simples.
1: No,
0: né?
1: Jaraguá Tênis Clube.
0: Não, no Jaraguá foi...
1: A clínica.
0: A clínica.
2: E na Vila Olímpica.
1: Perdão, viu?
0: Isso, vai gigantão, ser no gigantão, é. E vão ser 28 mesas, né? Colocadas ali em dois ginásios.
2: Quem sempre viu as competições de tênis de mesa pela televisão, é diferente acompanhar assim?
0: É diferente, muda? É muito diferente. Você vai ver de perto ali, realmente o som da raquete batendo na bolinha, a curvatura da bola, assim, ao vivo, é muito diferente, né? E a velocidade também. Né? E vai ser ótimo, porque, como eu falei, vão participar atletas de alto nível, campeões brasileiros de cada categoria, sabe? As inscrições já estão feitas, é claro, o sorteio da chave já estão preparadas, né? Mas eu convido o público, né, que possa ir assistir, que eles vão gostar. Né? Pode que seja 1 hora ou 2 horas... Que vão lá.
2: Já é a partir de amanhã, hein? De 20 a 23 de agosto. Eu gostaria muito de agradecer a sua presença, Hugo. A gente passaria certamente mais 1 hora aqui conversando fácil. Obrigado. Sobre o tênis de mesa e todas as curiosidades e também, principalmente, sobre a experiência e a sua história na modalidade. Até uma próxima, sucesso e depois dessa, volte mais para Alagoas, volte de férias, volte com a família, volte, não seja só a trabalho, tá bom? 6h45 agora, vamos fazer um rápido intervalo. Jornal da Mix volta já.
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1: De volta depois dessa conversa olímpica, né? Valia ouro olímpico aqui essa conversa com Hugo Yama, o rei do tênis de mesa, o homem que desbravou, né, o tênis de mesa aqui no Brasil. A Avenida do Valdo e Góes Monteiro, Thaís, é a presença de acidente. Ah, não, é no paralelo aqui. É, tá muito congestionado, tá? A reta final agora, perto das 7, né? Curva do Canaã Santo Amaro ali já está bem lento. Isso faz com que a Fernandes Lima também comece com lentidão. Tem alguns espaços assim que dá para desenvolver velocidade, mas o que predomina é trânsito intenso por toda a extensão aí da avenida até a Praça do Centenário. Muito cuidado, muita atenção, vai mudar de faixa, por favor, né? Dá aquela seta fantástica para evitar colisões traseiras. 6h49.
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2: 6h49, vamos chamar o Mozart Luna, mas antes, você vai participar da nossa enquete, não esqueça, hein? Hoje é o dia do humanitário e a gente quer saber, você é daquelas pessoas solidárias que sempre ajuda o próximo ou você anda desconfiado porque tá rolando tanto golpe na praça? Ou você acha que dar dinheiro no sinal não vale a pena? Já deu? Você ajuda quem tá na rua? Você ajuda quem tá pedindo dinheiro na porta de um supermercado, de uma farmácia? Manda sua mensagem pra gente, 981-70-9808. O Mozart Luna tá vindo aí agora com o Boletim Integração.
9: Bom dia, estamos de volta aqui com o Boletim Integração de hoje, nesta quarta-feira, com muita informação dos municípios alagoanos e hoje um assunto muito importante para os prefeitos, isso mesmo, dívidas previdenciárias. Boa parte dos recursos do Fundo de Participação dos Municípios está sendo direcionado para pagar dívidas com a Previdência. Então a gente vai agora discutir esse assunto. A Confederação Nacional dos Municípios está convocando os prefeitos para uma reunião extraordinária na próxima segunda-feira, dia 24, muito importante esse assunto, porque tem a ver com redução do desconto, certo, que tem do FPM, negociação, redução da dívida e muito mais. Esse assunto é importantíssimo hoje aqui no Boletim Integração. Nós temos aqui também um assunto, o aumento da alfabetização, dos alunos alfabetizados lá em Penedo, aumentou para 73%, um trabalho feito pela Secretaria da Educação do município, o Penedo Festival Sabor e Jazz em Penedo, com grandes atrações no dia 28, programação imperdível. Corra para fazer sua reserva. Não esqueça, Penedo está lindíssimo, né? Aí com tanta estrela do jazz e gastronomia, isso mesmo. Antes, vamos aos nossos patrocinadores, começando pelo Café Quente, esse café maravilhoso, produzido pelas Indústrias Reunidas Coringa, que mais de meio século produz alimentos para todo o Brasil, produzindo aí o nosso flocão de milho para o nosso cuscuz delicioso, flocão de arroz, pipoca e muito mais, certo? 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Vamos às informações, eu falei aqui de dívidas previdenciárias dos municípios. Olha, a Assembleia Geral Extraordinária está sendo convocada pela Confederação Nacional dos Municípios para o dia 24 em Brasília, tá certo? Também pode participar de forma online, tá? Essa reunião tem uma importância muito grande, porque decide que a entidade pode representar os entes locais na ação judicial que busca a revisão das dívidas previdenciárias e o encontro de contas com a União. A autorização deverá ser realizada na sede da entidade de forma presencial no lounge municipalista. Aí já tem que ir lá, não pode ser mais online, tá certo? O presidente da Confederação, Paulo Zilkowski, ele ressalta a importância desse ato para a devolução e compensação de valores também pagos a mais pelos municípios, tá certo? E tem mais aqui, olha só. Aquele desconto de 1% que todo ano acontece, tá certo? Deverá ser reduzido através de uma liminar na justiça. Então, você prefeito, você gestor, está com seu orçamento comprometido com as dívidas previdenciárias, tem que participar dessa Assembleia Extraordinária da Confederação Nacional dos Municípios, que acontece em Brasília, dia 24. Não perca, tá certo? Vamos a Penedo. Penedo comemora aí, certo? Sucesso no trabalho de alfabetização. Aumentou de 42% para 73% o número de alunos totalmente alfabetizados. Porque existe aí uma máscara de que o aluno está na sala de aula, sabe escrever e sabe ler. Não sabe, né? É analfabeto funcional, tá certo? E nós temos aquela vergonha de municípios como o Porto de Pedras e Japaratinga, que ocupam os últimos lugares, os piores índices de educação aqui de Alagoas, que precisa melhorar. O prefeito de Japaratinga e Porto de Pedras podia se empenhar um pouquinho, tá bom? Olha, e o festival Penedo Sabor e Jazz, pronto. Programação pronta, dia 28. A presença aí de Chico Oliveira, fazia parte do sexteto do programa do Jô. Tem muita gente boa participando dessa programação aqui, ó. Tem a cantora Mirna Araújo, tem Chico Oliveira, como eu falei agora. Vai ter também a presença de chefes de cozinha para você degustar boa comida, tá? Penedo é um show, né? Penedo é uma cidade lindíssima, uma cidade aristocrática, como eu digo, com museus, com teatro, com aquele rio maravilhoso. E o Hotel São Francisco, junto com o Hotel Rochedo, que fazem brilhar a hotelaria lá em Penedo. Bem, a gente vai ficando por aqui. Voltamos amanhã.
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1: Muito bem, agora 6h55.
2: E a gente volta para nossa enquete. Você ajuda quem está na rua? Você se preocupa ainda com as pessoas que estão precisando de ajuda? A gente teve uma interação aqui do César. Vamos lá, César, pode falar.
5: Bom dia, Thaisa. Olha só, não é recomendável dar dinheiro a esse pessoal por várias questões. Eu vou citar uma, a questão da troca. Dinheiro é energia. Você, quando dá dinheiro a esse pessoal que está morando nas ruas, né, em situação de rua, você está trocando a sua energia com ela. Então você está dando a sua energia e está fazendo uma troca ali, havendo uma troca ali energética. E automaticamente, o que é que ele vai dar de troca? A pobreza dele, a situação que ele está. Então automaticamente, alguns dias, a pessoa que dá dinheiro para essas pessoas vai ficar passando necessidade financeira. Então não é recomendável dar dinheiro. Compra alguma coisa, algum alimento e dá. Agora dinheiro, não.
2: Olha aí, o César trazendo a ótica dele, a opinião dele em relação ao ajudar. Mas, pelo que eu entendi, é só a questão do ajudar com dinheiro. Não necessariamente, você me corrija até se eu estiver errada, tá, César? Você não ajuda se for com um alimento, se for uma outra maneira de ajudar, você estaria disposto, então. É isso. Dê a sua opinião pra gente, mande a sua mensagem, pode ser mensagem de texto. Daqui a pouquinho a gente vai ler as interações que já chegaram por aqui, as mensagens de texto, tá bom? 6h56 agora, deixa eu seguir trazendo aqui uma notícia que é uma notícia relativamente boa aqui pra Alagoas, que pode passar a oferecer gratuitamente pelo SUS medicamentos à base de tirzepatida e semaglutida. A Assembleia Legislativa aprovou em segundo turno, nesta terça-feira, o projeto que cria uma política estadual para o fornecimento desses medicamentos. Agora, atenção, porque não é para qualquer pessoa que queira emagrecer. Pelo texto aprovado, o acesso será destinado a pacientes com diabetes tipo 2, obesidade graus 2 ou 3, mediante critérios clínicos. O paciente terá que apresentar prescrição médica, laudo justificando a necessidade do tratamento. Além disso, é um projeto que prevê a necessidade de comprovar a insuficiência financeira para comprar a medicação. Também será necessário atender aos critérios do SUS e apresentar o Cartão Nacional de Saúde. O projeto é de autoria do deputado delegado Leonan, do União Brasil. E aí a gente realmente traz essa notícia que chama muito a atenção. Já é algo que vem sendo discutido Brasil afora, porque a gente está falando de medicamento que hoje tem custo alto.
1: É, por isso que eu creio que, assim, o deputado deu um passo à frente em relação à decisão do governo federal. Porque não cabe aos estados definir política do que vai ser entregue no SUS, né? Então, cabia isso para a questão envolvendo o canabidiol. Mas acredito que a lei federal que vai definir o uso pelo SUS, ela vai superar o que é a lei estadual. Acredito que a PGE deve fazer uma análise nesse sentido. Eu sei que a ideia é muito boa, que a iniciativa ela é positiva, mas ela já vem do governo federal. É, isso aí foi anunciado pelo ministro da Saúde, tá certo? E os estudos avançaram e, obviamente, está sendo formatado para que venha atender a demanda local. Então, não acredito que uma lei estadual ela possa definir em relação a quem vai comprar e principalmente sobre distribuição do SUS. Não acredito. Até onde eu conheço um pouco de legislação, o deputado pegou uma ideia que já está com um passo adiantado em relação ao governo federal. Vamos aguardar. É uma iniciativa, né? O registro está feito. E, obviamente, se tiver tido alguma mudança, espaço legal para isso avançar, a gente vai continuar acompanhando o que é bom para a população, é claro.
2: Eu acredito que a intenção seja realmente ampliar, né, o acesso à medicação. No entanto, o financiamento é que se discute, né, Marcos? Porque a lei estadual ela não sobrepõe no sentido de regulamentação do SUS.
1: De onde vai vir o dinheiro para pagar?
2: É para ser fornecido, entendeu, pelo Estado? De onde vai sair esse dinheiro, né? Então, vem de recursos do SUS, mas existe a regulamentação de liberação dessa medicação pelo SUS na legislação federal? Então, tudo isso precisa ser discutido, a matéria deve ser discutida. Não é simples mesmo, não é. Não é, até porque a gente sabe como também é a briga por acessar a essa medicação, que hoje tem um custo alto, tem tanta polêmica aí de tráfico de medicações também, e de como essas medicações vêm adentrando no Brasil sem o devido armazenamento, sem estar na temperatura que deve estar para se manter ali, porque são moléculas, e essas moléculas elas necessitam de serem mantidas numa temperatura adequada, o que não dá para garantir com essas medicações que vêm chegando aqui no Brasil. Vamos seguindo aqui, 7 horas em ponto, hora do recadinho do Marcos e de mais um intervalo. Cafezinho aqui, daqui a pouquinho a gente volta.
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1: Olha aí, para você que está acompanhando o nosso programa, informações sobre o trânsito, você também pode interagir se perceber alguma anormalidade, tá? Leste-Oeste, Avenida Governador Afrânio Lages, tem um trânsito bem congestionado, né? Característica ali desse trecho, você para essa hora, né? O pessoal ficou ouvindo aqui o Jornal da Mix. Olha, para você que está seguindo por ela, tem paciência, porque até o acesso à rodoviária vai ser bem lento. Depois é que o trânsito flui com mais tranquilidade. A chegada à capital agora pela AL-101 Norte é tranquila. O trânsito também em Mangabeiras, né? Pelo menos é o que indica aqui o Google Maps. Fernandes Lima é, nesse momento, o trecho mais congestionado da capital alagoana, sem registro de acidente. 75.
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2: 7:05, hora do Rogério Costa com mais informações.
1: Direto da redação.
12: Bom dia para todo mundo que acompanha o Jornal da Mix. Um grande abraço. O Conselho Nacional de Trânsito, o CONTRAN, atualizou a regulamentação sobre o uso dos etilômetros, expandindo as diretrizes para a fiscalização de motoristas com efeitos de substâncias psicoativas. A medida substitui uma resolução de 2013 padronizando todos os procedimentos operacionais dos agentes de trânsito no Brasil. As principais mudanças na fiscalização do álcool seguem procedimentos operacionais, como, por exemplo, uma triagem prévia, que passa a ser feita agora, quando os agentes poderão realizar um pré-teste rápido antes da medição oficial. A norma detalha procedimentos para distinguir o álcool residual presente temporariamente no trato respiratório superior após o uso de enxaguantes bucais ou alimentos que contenham álcool, como bombons e licor, por exemplo, do fato da alcoolemia, ou seja, o álcool absorvido pela corrente sanguínea. Quando houver indício de álcool residual, a realização de um reteste é expressamente permitida, já que a substância na boca tende a se dissipar rapidamente. Porém, continua a tolerância zero, sendo mantidas as regras da lei seca e os limites legais de acordo com a legislação já existente. Inclusive, descontada a margem de erro do equipamento, o valor de 0,05 miligramas por litro continua configurando infração administrativa e 0,34 miligramas por litro caracteriza crime de trânsito. A nova resolução também prevê o uso de equipamentos para detectar drogas e medicamentos que comprometam a condução de veículos. No entanto, tudo isso ainda depende da certificação do Inmetro e ainda não há data definida para entrar em operação essa nova determinação do Conselho Nacional de Trânsito. Voltamos com vocês.
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1: Agora às 7h07, o jornalista Tássio Lohan traz aqui em sua coluna no Metrópolis que o empresário Fábio Luiz Lula da Silva, o Lulinha, esteve pelo menos 18 vezes no Palácio do Planalto desde 2023, é o que mostram dados obtidos pela coluna via Lei de Acesso à Informação ALAI. Essas visitas, elas ganham nova dimensão em razão de inquéritos abertos pela Polícia Federal para investigar indícios de corrupção e de tráfico de influência, envolvendo o filho mais velho do presidente da República, Luiz Inácio Lula da Silva. Mensagens interceptadas pela Polícia Federal e obtidas pela coluna mostram que Lulinha mantinha encontros com integrantes do núcleo duro do Palácio do Planalto e até orientava os negócios da lobista Roberta Luxinger, contratada por empresários que compravam a influência dela e também do filho do presidente para conseguir contratos, tá? Olha, quando a gente fala tráfico de influência, é bom ter cuidado, porque na campanha eleitoral o pessoal pode até botar como tráfico de drogas, né? Na verdade, o tráfico de influência é você usar o espaço que você tem de trânsito, né? E para chegar a alguns setores, no caso aqui, que é o que está em jogo do governo federal, com o nome, pelo fato de ser filho do presidente, e tentar furar alguns bloqueios para conseguir contratos exclusivos. Não para empresas que o Lulinha seja dono, mas para empresas que ele e essa Luxinger, né? Essa mulher que agora, a Roberta, já foi identificada pela empregada como alguém que tinha uma relação marital com o Lulinha, pelo menos na ação trabalhista, é o que ela está dizendo. Então é isso que está sendo investigado. É algo complexo de ser comprovado, mas ao mesmo tempo é algo que pode ser investigado e a prova está aqui. O Metrópolis, que é feito por jornalistas profissionais, jornalistas formados, né, e que naturalmente tem responsabilidade com o que apura, usa a própria lei para ter acesso ao que é oficial. Pelo menos do que foi oficial, são 18 idas oficialmente ao Palácio do Planalto. Tem as que não são oficial, porque obviamente ele é filho do presidente, né? Então pode conseguir aí algum acesso diferenciado também. Então é um trabalho muito minucioso do Metrópolis. É claro que vai subsidiar também a investigação da Polícia Federal e vamos aguardar, claro, a repercussão disso em relação à campanha do próprio presidente Lula. E o que é, obviamente, nesse período eleitoral, o que está sendo mais esperado pela oposição. Agora, 7h10.
2: Hora da participação do blogueiro e jornalista Edivaldo Júnior.
13: E o tema de hoje é No Terreno Adversário. Renan Filho e JHC parecem ter diminuído o ritmo da campanha depois das convenções. É uma fase de preparação, de arranjo, de organização mesmo, de como será a estrutura de campanha, a gravação, agenda dos candidatos. Então, é um momento realmente de organização interna e, por isso, a gente viu poucos atos nos últimos dias. Mas foi o suficiente para a gente entender que JHC tenta entrar no terreno de Renan Filho e Renan Filho tenta entrar no terreno de JHC. As redes sociais revelam muito bem isso. O JHC ontem, por exemplo, falou de saúde, fez uma visita ao Hospital da Cidade, e saúde é um tema em que o candidato Renan Filho, digamos, tem maior força, tem maior recall, construiu mais hospitais, construiu mais UPAs, ou seja, teve um grande avanço aí na questão do atendimento e da infraestrutura da saúde. Já Renan Filho, no domingo passado, por exemplo, participou da inauguração de uma igreja evangélica da Assembleia de Deus em Maceió. E foi muito bem recebido lá. Foi um encontro interessante, em que os pastores lembraram que Renan Filho, quando governador, teve uma boa relação com a igreja. Bom, e ontem nas redes sociais, o Renan Filho aparece falando de mobilidade, um problema que atinge muito quem mora aqui em Maceió. E aí ele lembra um pouquinho a obra que ele fez do viaduto da Polícia Rodoviária Federal, ali no Tabuleiro, e promete fazer dois novos viadutos, um no Benedito Bentes e outro na Cruz das Almas, ali na região do Parque Shopping. Seriam viadutos para facilitar o tráfego, o trânsito, que anda muito lento na capital de Alagoas, e seria também viadutos feitos em obras ou em estradas, rodovias federais e estaduais. Bom, Renan Filho tenta entrar no terreno do JHC, JHC tenta entrar no terreno de Renan Filho, e isso é previsível e esperado por uma razão muito simples. A eleição, a disputa está muito equilibrada. Para desequilibrar, um candidato vai tentar entrar no terreno adversário. Não há outro caminho. A única maneira de se vencer esse jogo é tentar tirar o adversário da sua zona de conforto ou avançar no seu território, porque do jeito que está, é capaz da eleição sem empate, numericamente falando. É uma eleição de primeiro turno que deve ser decidida no cenário de hoje, desse momento, por muito poucos votos. E hoje fico por aqui, até a próxima.
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1: E atenção, 7 horas e 13 minutos, o CONTRAN aprovou novas regras para identificar o uso de substâncias psicoativas por motoristas. Além do álcool, os equipamentos certificados poderão detectar substâncias como THC da cannabis, cocaína e outras drogas. Quem foi enquadrado por dirigir sob influência de substância psicoativa está sujeito a multa de R$ 2.934,70, além da suspensão da CNH por pelo menos 12 meses. Dependendo das circunstâncias, a conduta também pode configurar crime de trânsito. A mudança, porém, já provoca críticas e questionamentos, especialmente diante do número crescente de pacientes que utilizam cannabis medicinal, inclusive medicamentos e tratamentos com THC. Um dos debates será justamente como diferenciar a presença residual da substância de uma efetiva alteração da capacidade para dirigir. A resolução, ela foi aprovada pelo CONTRAN em 17 de agosto e sua implementação ela depende da publicação e dos procedimentos previstos na nova regulamentação. A fiscalização muda e o debate sobre como aplicar a regra sem confundir a presença de uma substância com incapacidade para dirigir está apenas começando. O que é que aconteceu? Há muitos anos se tinha o objetivo de identificar a presença de outras drogas além do álcool, né? Nessas abordagens. Só que demorou tanto que nesse intervalo o que avançou no Brasil foi justamente o espaço para o uso do canabidiol e outros. Eu falei canabidiol porque é o mais conhecido, né? Que é feito à base de cannabis para tratamento de várias doenças crônicas aqui no país. Isso foi mais rápido do que a discussão de trânsito, que demorou quase 10 anos. Aí, resultado, quando veio ser aprovado, hoje já existe essa realidade, Thaís, e também de pessoas que nunca fumaram um baseado, nunca fumaram maconha, mas usam remédios à base do THC. São coisas diferentes, né? Uso considerado recreativo ou criminoso para alguns, e para a própria justiça quando se fala em apreensão, não mais com prisão, é uma coisa. E o uso da medicação tem outro caráter, né? E aí como é que seria? Quando você soprasse, vai aparecer THC e você vai ser enquadrado como um usuário recreativo ou vai ser percebido pelo percentual que você é um paciente? Então, veja que o Brasil é feito de dilemas. Demora tanto para resolver algumas coisas que uma atropela a outra, né? 7:15. 7:15.
2: Vamos falando aqui de um alerta sobre golpe por telefone. Fique atento, porque o que mais tem é golpe na praça, hein? Usando o nome da Justiça Eleitoral. O TRE de Alagoas já está fazendo esse alerta, é uma informação importante, principalmente agora, nesse período de eleição. O Tribunal Regional está alertando a população sobre tentativa por telefone, utilizando o nome da Justiça Eleitoral. Então, se você receber alguma ligação desse tipo, muita atenção antes de fornecer qualquer informação pessoal ou seguir orientações passadas pelo telefone. A gente precisa falar sobre isso, porque os golpes estão ficando cada vez mais convincentes. O criminoso não liga mais simplesmente dizendo uma história qualquer. Ele usa o banco, ele usa INSS, o nome da Receita Federal, Justiça e agora Justiça Eleitoral. E tem um detalhe, a gente está às vésperas de uma eleição. Então, se alguém recebe uma ligação falando de título, cadastro eleitoral, alguma suposta pendência, pode parecer verdadeiro. Por isso, a regra tem que ser: recebeu ligação estranha, não tenha pressa, não passe senha, não clique em link enviado por desconhecido, esses links também que a gente recebe muito por e-mail, desligue e procure os canais oficiais para confirmar a informação, porque os golpistas, eu já conversei muito com o Marcos sobre isso, né? Porque o Marcos disse, é só cair em golpe quem quer vantagem. Mas muitas vezes você quer apenas passar uma informação de um cadastro, algo, não é nem por vantagem, né? Que é esse caso de alerta agora da Justiça Eleitoral. E aí, se você não fizer, você vai perder. O que é que eles fazem? Ah, você vai ter o título bloqueado, né? Se você não pagar agora, você vai ter problema. E justamente nessa pressa que muita gente acaba caindo. Então fica o alerta do Jornal da Mix nesta manhã. 7:17.
1: 7:17, 7:17, para você que acompanha toda a nossa programação. Vamos aqui, informação ainda, né, sobre aquela história da tentativa de golpe. Você lembra, né? Às vezes, enquanto esse assunto tá voltando, e dessa vez a cúpula militar avisou ao STF sobre o risco de ruptura e pediu ajuda. É o que traz aqui uma matéria especial também, dá para você que está acompanhando a nossa programação. Naquele período ali que estava mais tenso, né? Todo aquele trabalho, todas aquelas investigações, o que é que de fato estava existindo nos bastidores do país, após a derrota do ex-presidente Jair Bolsonaro, tem aqui a informação de que o então comandante da Aeronáutica, o brigadeiro Carlos de Almeida Batista Júnior, promoveu um jantar em sua casa no dia 24 de agosto de 2022 para uma conversa entre os demais chefes das Forças Armadas, o ministro do Supremo Tribunal Federal, Dias Toffoli, e o procurador-geral da República, na ocasião, Augusto Aras. À época, ministro da Defesa, Paulo Sérgio Nogueira, não foi chamado. Os chefes militares queriam expressar a preocupação com uma ruptura institucional. Isso aqui é a forma, como é que eu posso dizer, rebuscada para não falar tentativa de golpe. Então, ruptura institucional. Críticos à forma como integrantes dos três poderes vinham conduzindo a crise que resultaria meses depois na tentativa de golpe de Estado. Eles sabiam que após a derrota estava tendo esse clima, estavam preocupados com o comportamento oficial dos representantes do governo e tiveram essa conversa em ambiente não oficial, mas isso foi passado. Basicamente, diz aqui, abre aspas, né? Basicamente, nós falamos para eles o seguinte: ministro, cada um aqui tem que acalmar a tensão na sua instituição. Marinha, Exército, Aeronáutica, né? Governo Supremo. Porque está parecendo que só os militares estão preocupados com a ruptura e que muitas outras pessoas dessas outras instituições ainda não entenderam a gravidade do que está acontecendo. Foi o que disse o brigadeiro Batista Júnior em entrevista ao UOL, que está resgatando essa informação. O ex-chefe militar disse que havia naquele momento um perigoso fogo cruzado institucional Quem se pretende ser chamado de excelência precisa tomar cuidado com isso em todas as instituições. Estou mandando um recado, estou falando em tese porque vi esse fogo cruzado, completou aí o Brigadeiro. Está aqui um resgate também dessas questões do que foi ali o clima, né, pré-golpe ou pré-ruptura institucional. São 7:20, 7:20.
2: 7:20, hora de falar de saúde. 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
14: Diego Barone com uma dica imperdível de game agora, hein? É o Lego Batman, o legado do Cavaleiro das Trevas. Eu tô jogando e assim, já se tornou meu mais novo vício. Que perfeição, tá? Eles conseguiram juntar duas jogabilidades consagradas num único game. A do mundo dos jogos da Lego e a infinidade de pecinhas para destruir e montar, cheio de quebra-cabeças e bom humor. E a do mundo do próprio Batman nos games. Sabe aquele jogo, o Batman Arkham City? Tem o Arkham Night também, dois grandes sucessos. Então, é como jogar esses jogos, mas em formato Lego, mas vai muito além disso. Você tem uma ideia? Na fase de introdução, você joga com o Bruce Wayne no caminho para se tornar o herói, com todo o treinamento e que junta numa única história tramas de todos os filmes do Batman, entrelaçadas, encaixando referências uma na outra de um jeito muito criativo, e isso tá presente em todos os momentos. E tem diversas roupas famosas do Batman para você usar, muitos outros personagens jogáveis, além da chance de pilotar várias versões do Batman. É gostoso de jogar, leve e divertido. Não é tão difícil, apesar que tem uns desafios interessantes e celebra o personagem de um jeito único. O jogo Lego Batman, o legado do Cavaleiro das Trevas, está à venda para diversas plataformas. Me segue no Instagram para mais, @DiegoBaroneNoir, e lá tem o link para o canal Kryptonita no YouTube, onde eu apresento vários conteúdos desse universo.
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1: 7h25. Para você que acompanha a nossa programação, reta final aqui do nosso programa, né? E claro, é o limite para quem vai começar a trabalhar às 8 da manhã e ainda tá no trânsito. Se você vai pegar todo o trecho da Fernandes Lima, tenha paciência, porque lá tá congestionado. A Via Expressa aumentou aqui também o fluxo de veículos. E após o final aqui do Antares, a chegada à Serraria já é bem lenta, né? Para você, motorista que transita aí pelas ruas da cidade. 7h26.
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2: Vamos com o Rogério Costa, tá vindo aí mais informação.
1: Direto da redação.
12: Nós estamos de volta no Jornal da Mix, são informações direto à redação, e o mutirão vai julgar 270 processos de violência doméstica ao longo desta semana. Esse evento está sendo realizado aqui em Maceió durante a Semana Nacional de Justiça pela Paz em Casa, que começou nesta segunda-feira. O trabalho segue até a próxima sexta na Casa da Mulher Alagoana, localizada no centro da capital alagoana. As audiências acontecem simultaneamente em 6 salas e contam com a participação de promotores de justiça designados pelo primeiro e segundo juizados da violência doméstica e familiar de Maceió. A iniciativa é coordenada pelo Conselho Nacional de Justiça em parceria com o Tribunal de Justiça de Alagoas, Ministério Público de Alagoas e Defensoria Pública Estadual. O objetivo é dar mais celeridade aos processos e ampliar a efetividade das decisões judiciais. Além do julgamento dos casos, o mutirão permite reforçar as medidas protetivas quando necessárias e encaminhar as vítimas para acompanhamento psicológico ou psiquiátrico. A ação, repito, está dentro da Semana Nacional de Justiça pela Paz e contempla também Arapiraca, já que a Força Tarefa também estará atuando no Juizado da Violência Doméstica na capital do Agreste Alagoano. Voltamos com vocês.
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2: 7h27. Vamos falar sobre previdência social? Sabe aquela perguntinha? Eu tenho direito a me aposentar? Os erros que podem fazer o segurado perder dinheiro. E agora vamos falar desse assunto que interessa para milhões de brasileiros, né? Tem gente que passa 35 anos, tem gente que passa muitos anos mesmo trabalhando, construindo para o INSS, mas quando chega perto de se aposentar, aí de pedir a aposentadoria, aí tem um sustinho básico, descobre que tem emprego que não aparece no sistema, contribuição que não foi contabilizada, registrada, data errada. Isso pode significar atraso na aposentadoria ou até um benefício menor. Então a pergunta é: como saber se o INSS tem toda a minha vida profissional registrada corretamente? Ou pergunta que não quer calar, hein, Valbia Garrote? Obrigada pela presença, amiga, mais uma vez. Toda quarta, Valbia aqui com a gente, tirando dúvidas sobre Previdência Social. Então, o INSS sempre vai ter tudo ali organizadinho? Bom dia para você.
16: Bom dia, Thaís. Bom dia a você que nos ouve. Então, queria muito poder dizer sim, Thaís, o INSS vai saber. Mas não, Thaís, o INSS não vai saber. E, infelizmente, isso não é uma exceção, né? Deveria ser, por alguma falha de sistema, mas não. A grande maioria das pessoas, nós segurados que trabalhamos, que contribuímos, quando a gente for se aposentar, a gente vai ter essa surpresa de que está faltando documentação, de que ficou ao longo da história laborativa aí algum dado sem ter colocado no sistema, ou porque bugou, ou porque não foi colocado, ou porque foi colocado, mas antigamente existiam 2 NITs, que é o número de identificação do trabalhador. Então, os mais antigos, como tem esses 2 NITs, estão separadas os vínculos, e aí fica difícil de você juntar tudo. Enfim, as situações são as mais variadas possíveis, mas infelizmente a gente não tem isso hoje, de uma forma tranquila e fidedigna, de que todos nós teremos esses nossos vínculos lá, e as remunerações, não basta só ter vínculo, tem que ter também o valor dessas remunerações, lá constando no sistema do INSS.
1: O que é mais, obviamente, corriqueiro de ser descoberto? É o cálculo errado do tempo por alguns empregadores ou o repasse de valores que deveriam ter sido recolhidos?
16: Marcos, infelizmente, eu acho que aí tem um páreo bem interessante. Não existe assim quem dispara. Mas o que é que eu posso te falar? Sendo assim mais objetiva na resposta. Saiba que se aqueles vínculos eles não foram colocados no INSS, inevitavelmente as contribuições também não estarão. Então, às vezes, a dificuldade tende a ser maior, digamos assim, nos dois exemplos que você deu, quando você não tem o vínculo que você viveu em algum momento da vida, não está lá, não consta no sistema. Porque além de não existir o vínculo, também não vai existir a remuneração. Às vezes, o vínculo até está, mas está faltando remuneração. Está faltando, às vezes, um período grande ou faltou a remuneração, mas não um período tão grande. Faltaram alguns meses que vai reverberar no cálculo da aposentadoria. Então, assim, não interessa se muito ou se pouco. Interessa que, faltando, você vai ter, inevitavelmente, um prejuízo. Isso é um fato.
2: Gente, é tanta dúvida envolvendo esse assunto e é importante esclarecer, porque você pode estar perdendo dinheiro.
16: É verdade.
2: Né? Imagina você tentar acessar um benefício e aí, ao invés de receber... Eu vou criar um valor hipotético aqui, sim, mas ao invés de receber o salário mínimo, você vai receber um pouquinho mais do salário mínimo, você vai receber o salário mínimo. Então, isso é real, né, Valber?
16: É, isso é muito real. Por quê? O que é que acontece? O que é que as pessoas precisam perceber? Elas entendem assim, não, eu estou trabalhando e todo mês está sendo descontado lá, então vai ter a minha contribuição, ela está constando no sistema. Mas o que é que acontece? Não basta a gente achar que a contribuição está constando no sistema. Será que o valor da contribuição está correto lá no sistema? Porque como você falou, de repente a pessoa recebe por mês dois salários mínimos e o que está caindo lá na conta é um salário mínimo. Então, hoje, a gente não para observar isso. Será que eu recebo, na minha carteira de trabalho, consta o valor exatamente que eu recebo mensal? Porque se houver essa diferença, vai ser o valor que consta nos documentos, ou seja, na carteira. Se você a vida inteira trabalhou recebendo dois salários e contribuiu em cima de um, é em cima de um que você vai receber. Isso se houve um acordo. E se houve um erro e você não se apercebeu e você não corrigiu isso a tempo? Então, assim, é para o resto da vida um salário mínimo. Como você bem falou, ou você organiza isso antes, ou a gente para se debruçar e entender que mais do que nunca é importante que a gente comece a perceber e a dar um olhar atento, como a gente dá um olhar atento às outras obrigações da vida. Ou a gente começa a observar e a entender que a aposentadoria da gente começa agora, a gente trabalhando, ou lá na frente a gente vai se deparar com problemas muito grandes. E isso, infelizmente, é uma perda mensal. Não é uma coisa que você vai perder agora e depois se recupera. Não, é perda mensal. Porque tem situações que eu já percebi em atendimento, Thaís, e que simplesmente essa pessoa ela não vai ter como recuperar. Essa semana mesmo, para deixar aqui dar um exemplo bem prático, uma pessoa que trabalhava em alguns municípios como contratada e ela praticamente perdeu um ano da vida dela de contribuição. Ela vai ter que esperar, ela tem todos os requisitos. Ela inclusive trabalhou, mas ela voltou nesse município para buscar a documentação e disseram, olha, a gente não tem nada. A gente não tem nada seu. E aí ela disse, poxa, por que que lá atrás eu não parei para entender isso?
2: O que eu acho que é interessante a gente destacar aqui, que é algo que acontece com mais frequência do que muita gente pensa, mas você trabalha a vida toda. Pode trabalhar a vida toda, como também pode trabalhar só 2 anos numa empresa e tomar um susto quando acessar o aplicativo Meu INSS com todo o seu histórico previdenciário. O que que acontece? Por que que muitas dessas contribuições ao longo da nossa vida laboral, profissional, elas aparecem com algum tipo de erro no aplicativo, no histórico de contribuição previdenciária? São vários códigos que você não sabe nem para onde vai, nem para onde vem, se não pedir ajuda aos universitários.
16: É verdade.
2: E algumas dessas contribuições nem aparecem. O que que você orienta, Válbia, para quem também não tem condição de tá indo atrás. Ou de, o que a pessoa deve fazer? Realmente buscar... tem que buscar um advogado previdenciário. Não tem para onde correr, assim, né?
1: Não tem nunca como dá fazer nenhum diferente. CDB para quem fez isso, a empresa que fez isso. Sempre pois quem é, toma é o trabalhador.
16: É, porque na verdade é assim, não tem o que fazer, Thaís. Porque, como você disse, são siglas que, infelizmente, é aquele que é técnico que vai entender. Um exemplo bem prático aqui, por exemplo... Depois da reforma, antes, se você contribuía abaixo de um... se a tua contribuição viesse abaixo de um salário mínimo, ela era considerada. Em que sentido? Para tempo de contribuição, aquele valor ia entrar no cálculo. Com a reforma, se você

0: Se, e a regra também trabalhista. Se você só trabalha e recebe meu salário mínimo, eu, empregador, o patrão, não posso colocar em cima de um salário. Se você recebe meio, eu tenho que fazer, contribuir, fazer as minhas obrigações enquanto patrono, enquanto empregador, em cima do que eu pago ao meu empregado. Só que esse empregado, ele não sabe, simplesmente ele não vai ter aquele tempo contado de valor de contribuição, porque está abaixo de um salário mínimo. Então, ou você complementa esse meio salário, ou você não vai contar para a contribuição esse período. E isso é importante. E isso não tem erro. Isso eu estou falando aqui de um fato que a reforma fez mudança. Quanto mais os erros. Às vezes, por exemplo, você está lá, eu recebi também uma pessoa que foi fazer um planejamento, ela era professora universitária e tinha lá alguns pouquíssimos meses, mas como uma empregada doméstica. E ela disse, eu nunca fui empregada doméstica. Então, o Valvei, isso veio de onde?
1: Um erro grosseiro
0: do sistema, mas, paciência.
2: Eu vou dar um exemplo aqui do que acontece muito comum numa cidade como Maceió, onde economicamente ela sempre foi a referência em relação ao interior do estado. Muita gente começou a vida no interior, trabalhando em alguma pequena empresa, ou empresas até relativamente consolidadas, algumas passaram por prefeituras, e eis que ela fez a vida na capital, né? E aí, obviamente, 30, 40, chegou a hora de se aposentar. E aí ela vai em busca dessa memória do que foi a sua trajetória funcional e descobre que o período interior não existe.
0: É, foi o caso dessa pessoa que eu recebi essa semana.
2: Que foi prefeitura,
0: que
2: né?
0: Que é prefeitura, exatamente.
2: Se foi um ponto comercial, se foi algum armazém que contratou e aí fechou, era uma família rica que quebrou e pá.
0: E aí, se você também não tem documentação, vai ficar por isso mesmo também. Por isso
2: vai ficar para você.
0: Sempre.
2: Caramba.
0: Porque a gente precisa ter a responsabilidade nossa. Não adianta, Marcos, desculpa, Thaís, não adianta a gente pegar simplesmente e dizer assim, ah, eu trabalho, a empresa...
2: Mas isso é muito novo. Você chegou aqui, por que eu fui correr atrás do seu trabalho? Porque você falou em planejamento previdenciário.
0: Isso.
2: Eu sou uma pessoa relativamente informada.
0: Exato.
2: O que eu sei é que as pessoas fazem planejamento para se aposentar.
0: É.
2: Ah, fulano trabalhou tal, porque eu vi isso com a minha mãe, não consegui ver com meu pai, que ele faleceu antes. Mas como ela foi servidora pública, né, então estava tudo mais encaminhado. Mas o que eu vejo é as pessoas se programarem para se aposentar.
0: E aí, tipo, falta
2: agora,
0: um ano.
2: Agora, planejamento,
0: só, né?
2: Aí é outra coisa.
0: É outra história.
2: Aí foi quando eu vi que eu não tinha nada. Passei pela Universidade Federal de Alagoas, dei aula lá, 6 anos trabalhando na Universidade Federal de Alagoas, e estava em aberto o código do meu contrato que eu já tinha rompido há quase 20 anos. Então, quer dizer, 10 anos. Então, foi descoberto no tal planejamento previdenciário. Então, a gente está levantando esse debate aqui para você, para dizer para você que está hoje numa vida mais ou menos estável, mas que vai planejar, já planeja essa parada, que tem que olhar a sua história. É como o currículo de escola, quando pede lá, eu quero o histórico da primeira escola que você estudou. Você vai lá, não tem mais a escola. E aí? E não era uma época de digitalização de documentos. Sim,
0: exatamente.
2: Ainda tem essa bronca. É uma época que não tinha digitalização de documentos. Então não entrou no meu aplicativo, meu INSS, né?
0: É.
2: Nem
0: exatamente.
2: Aparece lá, né?
0: Exato. Às vezes, tem vínculos que não estão no INSS. Aí a gente vai atrás de um outro documento que é mais antigo também, que a gente chama de ARRAIS. Então, nesse documento, pelo menos deveria estar o que existe ali, né, ao longo da vida dessa pessoa. Mas as pessoas precisam entender. Aí, quem está nos ouvindo agora e que é mais antigo e diz, e agora, o que é que eu faço? Porque, como você falou, eu ainda estou nativa, nem imagino. Marcos, você se imagina agora se aposentando? Óbvio que não. Mas se você olhou e disse assim, peraí, eu não vou esperar lá na frente, será que o meu está correto? Essa é o objetivo desse quadro aqui, todas as quartas, é fazer as pessoas pensarem, será que a minha vida está realmente...
2: Mas é
0: realmente...
2: caro procurar advogado para fazer planejamento previdenciário?
0: Caro é ficar, é perder dinheiro todos os meses e não ter uma boa providência na
2: Porque
0: hora que você mais precisa.
2: Porque as pessoas pensam isso, essa economia, de, não vou
0: Exato.
2: Procurar advogado agora,
0: é.
2: Que ele vai querer comer dinheiro. Eu falo logo assim, né? Eu vou falar como o povo fala.
3: O que eu ia abordar naquele momento como o Marcos disse, a empresa pode falhar, né? Uhum. Pode ter inconsistência, pode não aparecer lá as informações como deveria. Mas o contribuinte, ele tem algum mecanismo, o administrativo, por exemplo, o INSS, ele tem a obrigação de resolver esse BO para você?
0: Se você tiver documento demonstrando que teve uma falha, a obrigação é do INSS resolver. Sim, isso acontecerá através de processo administrativo. para existir um processo administrativo, você tem que ter provas. Não adianta você chegar no INSS ou ligar no 35 choramingando, dizendo...

0: A empresa errou e eu não posso ser prejudicada. Ele vai dizer: senhora, me perdoe,
1: É.
0: paciência, desculpa, sinto muito, mas
1: Sem
0: segue a
1: corpo
0: vida.
1: não há crime.
0: É. É
1: Sem
0: isso aí.
1: corpo não há crime. No homicídio é assim: sem corpo não há
0: Sem
1: crime.
0: documento, não tem como comprovar
1: Se não
0: nada.
1: tem nem a empresa, se não tem nem a documentação, qual é o
2: É.
1: crime?
2: Não,
1: É a
2: mas
1: sua palavra contra quem
2: aí também
1: desapareceu.
2: vale
1: Isso que é
2: a,
1: justo,
2: vale a
1: isso que eu acho
2: premissa,
1: injusto.
2: né? Você opta por tentar resolver a questão diretamente com o INSS. Tô colocando aqui uma
0: Isso.
2: posição de alguém que quer ir tentar resolver.
0: Isso.
2: Aí vai chegar lá e vai dizer: olha, você tem que trazer o documento tal, o Y, Z, o
0: Que
2: A.
0: vai precisar. Isso
2: E
0: é um fato.
2: aí você vai olhar para a lista, vai dizer: meu Deus, como é que eu
1: Olha,
2: vou
1: eu tenho um
2: atrás disso?
1: parente, ele ganhou uma ação
0: Mas
1: contra uma
0: precisa.
1: empresa. Aí a empresa nunca pagou. Aí a justiça disse: tem que pegar um bem da empresa. Pegou uma peça de uma máquina. Para o funcionamento, quando estava em funcionamento e para o contexto da época, aquela peça era um
0: Era
1: valor
0: importantíssima,
1: gigantesco. Ficou apodrecendo no pátio da casa. Disse: não, quero ver ela se acabar aí, mas também eles não têm. Quer dizer, parou o outro lado, ganhou a ação, nunca pegou no dinheiro
0: Ganha, mas não leva.
1: e não leva. Então, quer dizer, sempre é o trabalhador que toma na cabeça. Então, hoje a gente está falando de um novo conceito. Planejamento previdenciário. Você que está vendo aí no meu canal tem que fazer o seu planejamento,
0: Verdade.
1: porque senão a empresa, quem foi, bateu as botas e você não vai receber o que você tem direito.
0: Vamos pegar a história da empresa que a Thaís falou e que realmente deve revoltar muita gente com relação a isso. A empresa desapareceu, como o Marcos falou. E aí, o que é que eu vou fazer? Cara, você tem alguma coisa, algum
1: Foto.
0: documento, foto, um
1: O
0: contra-cheque?
1: Facebook da época.
0: Vamos imaginar que eu tinha Facebook, o Orkut da época.
1: É.
0: O Orkut da época. Enfim, você precisa um crachá. Então, alguma coisa que dê um início de prova material, porque se eu não tenho nada, Thaís, para entrar na justiça, eu tenho que ter um início de prova
1: De
0: material.
1: alguma coisa.
0: Com o início dessa prova, aí eu vou atrás dos colegas da época. Gente, vamos lá me ajudar. Eu vou precisar ir para uma
1: Repare
0: audiência.
1: que CDB.
0: É.
1: Cara, ia
2: É,
1: atrás
2: não é
1: dos
2: brincadeira.
1: colegas, entendeu? Veja só, veja que coisa. Depois de 30 anos, é demais. Os caras
0: Então.
1: tá em São Paulo e vêm pro interior para atrás dos colegas para falar.
0: Aí veja como isso tudo é desgastante, é
1: É
0: frustrante,
1: uma investigação,
0: dificulta,
1: né?
0: é uma investigação. É, mas é exatamente o planejamento, eu costumo dizer, a gente vira um Sherlock Holmes.
1: Aí você vai
0: Porque a
1: na
0: gente
1: casa do
0: precisa olhar a
1: colega, o
0: vida
1: colega
0: inteira dessa
1: quebrado, com
0: pessoa.
1: aluguel atrasado, disse: eu só vou você pagar o aluguel. Aí o cara, no desespero, paga o aluguel do
0: Então, não
1: cara.
0: é muito melhor você evitar tanto
1: Repare.
0: transtorno, tanto estresse, tanta frustração, você se organizando hoje?
1: É.
0: Hoje, para o que você está fazendo hoje, pega um aí 30 minutos do seu dia e diz: peraí, quais são os documentos que eu tenho? Monta uma pastinha, põe isso no drive, digitaliza. É muito melhor, você vai ganhar muito mais tempo e qualidade de vida do que você não fazer isso agora. Procura um profissional.
1: E depois você
0: Isso é
1: partir antes e a
0: investimento.
1: sua família ter que correr atrás, porque vai ser mais difícil ainda para tentar corrigir
0: Isso é
1: essas
0: verdade.
1: questões. Gente, Valber Garrote sempre trazendo temas polêmicos. Hoje mais um deles. O povo vai ficar pensando agora no trânsito, engarrafamento, pensando aí como é que vai resolver isso.
0: Tá
1: Faça
0: engarrafado
1: o
0: na
1: seu
0: vida, né, Marcos?
1: planejamento. Pior é engarrafar a vida,
0: É
1: não
0: verdade.
1: é? Depois bater as botas e acabou. Ó, Valber Garrote, advogada previdenciária, conosco aqui dentro da nossa programação. Tenho direito a me aposentar, mas os erros que podem fazer você perder dinheiro. Vamos para um rápido intervalo. 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
4: Pergunta da Carolina, de São Paulo. Fui promovida. O meu salário dobrou de 2.000 para 4.000. A primeira coisa que eu fiz foi mudar para um apartamento mais caro, comprar um celular novo. Agora eu continuo sem dinheiro no final do mês. O que aconteceu comigo, hein?
5: Carolina, o problema é que você fez o que muita gente faz. Subir o nível de vida com base no aumento do seu salário. E isso é um erro muito comum, porque independente de você ganhar 2.000, 3.000, 5.000, se você gasta tudo que ganha, vai continuar na mesma. Em vez de você usar o seu salário maior para aumentar o seu patrimônio, você só subiu o seu nível de vida, ou seja, seu salário dobrou, mas seu custo de vida também dobrou e você continua no zero a zero sem dinheiro no final do mês, tá? Você até evoluiu na sua renda, mas você tem que evoluir também no seu comportamento. Então eu vou te dar duas dicas. A primeira é que todo mês uma parte do seu salário tem que ser investido, isso é obrigatório para você montar patrimônio. E a segunda dica é, sempre que a sua renda aumentar, aumenta também seus investimentos. Então, se você quer subir seu nível de vida, suba proporcionalmente o tanto que você investe. Assim você vai curtir mais, vai poder gastar mais, mas ao mesmo tempo vai ter cada vez mais dinheiro, mais patrimônio e vai sempre continuar enriquecendo, mesmo com gastos mensais maiores. Quem aumenta o nível de vida na mesma proporção e velocidade que aumenta a renda, nunca sai do lugar. Então, independente do seu salário, viva sempre um degrau abaixo.
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1: 7:49, 7:49. Para você que acompanha aqui a nossa programação, tá? Olha, eu quero ver o dia que vão inventar na linha da tecnologia, que é o assunto dos bastidores aqui. Essas IAs, né? Ah, fulano fez um IA que trabalha para mim. Fulano fez um IA que trabalha para mim. Sim. Aí você pensa que não vai ter que pagar imposto, não, é? E que, consequentemente, vai ter que planejar sua aposentadoria, não? Ou você vai ter um IA que vai se aposentar por você? Ah, eu tenho um IA que vai se aposentar por mim. E você só tomando na cabeça? Minha gente, ó, inteligência artificial é uma maravilha, mas entender a vida real é melhor. Porque senão, lá na frente, vai ter um intelligence. Porque você pensa o seguinte, que inteligência artificial só você que cria, né? Tu acha que o governo vai criar uma inteligência artificial pra lascar tu também, não é? Ou não? Porque quando você olhar lá, disse, olha, a nossa inteligência artificial dialogou com a sua inteligência artificial. Ô, Marcos, e não encontrou a sua contribuição, Marcos, previdenciária. Toma na cabeça, não vai se aposentar.
2: Marcos Rodrigues, se acalme.
1: Eu tô calmo, não, criatura. Tá, eu tá estou calmo. Refletindo. Se eu acumular isso, eu vou explodir. Não, aí é problema de não, saúde.
2: Gente, a conversa...
1: Mas eu tenho que falar isso.
2: A conversa aqui, esse tema, ele voltou com esse tema, porque a gente tava falando nos bastidores.
1: Olha,
2: sobre
1: o contrário do IA é AI, viu? AI.
2: AI. AI.
1: Quando você olhar...
2: AI.
1: Sim. IA é inteligência artificial. Agora, leia de trás pra frente. AI. Tomei na IA. Vai ser assim no futuro.
2: Mas eu chego aqui com o que eu... tenho estudado sobre o tema. E aí eu converso, né? Como você conversa com uma pessoa que tem mente aberta, é um professor, tem mente aberta
1: seu
2: também.
1: Professor.
2: Pois é. Então... E agora eu tô tendo outros, né? E tô passando o que eu tô aprendendo com esses outros aqui no estúdio. E você tá tirando onda da minha cara.
1: Thaís, vamos ser sinceros. Mas a gente tá num país onde as pessoas dirigem carro de alta tecnologia, mas tem comportamento medieval. Quando bebe, abre a porta pra fazer xixi na rua. Joga lixo na rua e vem falar comigo de IA que tá conversando com o carro. Meu irmão, primeiro você vai aprender a ser gente, a pensar que o mundo não é só seu, ô Zé Mané. Porque eu fico terrível, é terrível, você tá no engarrafamento assim, aí o cara tá lá, um carro, um nome que eu não sei nem dizer o nome, mas é de fora, né? Tá, abre a janela e pá, joga o cigarro, joga a latinha, o coco, o cara jogou um coco outro dia. No meio da rua. E a Fernanda de Lima toda varridinha. O pessoal lá limpando, rapaz. 7 horas da noite, 5 horas da manhã, os caras limpando. Aí o cara vai, pega um coco e manda o filho dele. Joga fora. Aí a gente, não, porque a IA, meu irmão, o cara não sabe nem cuidar da vida, pô. Tá esculhambando o meio ambiente, tá esculhambando o que é o patrimônio público. E vem falar de IA pra
2: entendi
1: cima de mim.
2: Entendi sua mensagem.
1: Ah, tá? É isso que eu fico indignado, entendeu? Que eu fico indignado.
2: Então, aí eu fico mais tranquila também, porque não,
1: não
2: tem...
1: Não, bom, é um influenciador.
2: É, eu fico mais tranquila, porque você tá falando assim, a sociedade tem que evoluir muito ainda pra depois adentrar nessa questão tecnológica.
1: O cara usa, não dá nem descarga, cara. Nem descarga. O ambiente não é dele. Tem lá um cara que trabalha, que limpa. Eu sempre dou bom dia quem limpa os lugares que eu vou. Porque normalmente são pessoas que estão fazendo o que eu não faço pros demais. Então o mínimo que você tem que fazer é, bicho, joga o papel no lixo. Quando ligar a pia, não deixa a água vazar e molhar o ambiente todo. Parece que é o... Tá entendendo? Uma bica de antigamente. Agora tudo lá funcionando. Cara, vai, não dá nem descarga. Aí você vem falar de IA. Irmão, você não mudou nem o seu comportamento. Então me desculpe.
2: Ô Marcos, mas não tinha nada a ver uma coisa com a outra. Era só você abrir a cabeça pra entender o meu contexto. É, mas é a tendência, é o futuro, tá?
1: Tá,
2: se você ainda não tá com o básico aí aplicado na sua vida, na sua rotina, como que tudo que o Marcos mencionou agora, então faça o básico pra depois evoluir.
1: Você sabe que lá na China agora, a maior depressão agora na China é porque o cara quer discutir com o taxista, quando baixa o vidro não tem motorista, os carros tudo sem... O cara fica...
2: Não
1: aí
2: tem,
1: chega na empresa indignado.
2: Não tem
1: pelo
2: nem,
1: menos
2: não
1: cara
2: tem
1: tá como, desabaixado. Como rapaz, você fez isso, o outro respondia. Brasileiro. Aí cada um chegava calmo no trabalho. Aí agora na China o cara, esse carro não acelera, baixa o vidro assim. O carro não tem nada, é um computador levando. Essa IA, aí, tomara que você pegue um vírus. É assim, é.
2: Ó, ele não tá legal. A gente vai dar uma respirada, dar uma aguinha pro Marcos. E daqui a pouquinho a gente volta, vou chamar o PVC com as notícias do esporte. Fala, PVC!
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9: Bom dia. O Fluminense foi o primeiro time classificado para as quartas de final da Libertadores. Classificou-se nas oitavas, jogando em Mendoza contra o Independiente Rivadavia, com estratégia, fez 1-0 gol de Serna e sofreu. Tomou o gol de empate aos 49 do segundo tempo, gol de pênalti de Alex Arce, artilheiro da Libertadores com 9 gols, e contou com o Fábio como o heróico, o recordista de partidas da Libertadores, 117. Pegou 2 pênaltis e leva o Fluminense às quartas de final. Hoje é dia de mais definição e eu estou aqui em Assunção, no Paraguai, para Cerro Porteño e Palmeiras, jogo dificílimo para o time líder do Campeonato Brasileiro, por pontos ganhos, e que joga contra o time de maior torcida do Paraguai, o Cerro Porteño, que busca chegar às quartas de final. O Abel Ferreira deve voltar com o sistema de 3 zagueiros e talvez tenha Maurício para repetir um pouco do que foi o sistema contra a LDU no ano passado, na grande virada no Allianz Parque. Hoje o grande jogo da noite, no entanto, é no Maracanã, Flamengo e Cruzeiro. O Flamengo pode ter Bruno Henrique de volta, porque Leonardo Jardim não tem confiado em Pedro como titular na Libertadores. Estranho, né? Pergunta para fazer para o técnico do Flamengo na coletiva, ganhando ou perdendo. O Flamengo é favorito porque joga em casa, mas todo mundo sabe que o Cruzeiro é um time muito forte. Paulo Vinícius Coelho, PVC, de Assunção, no Paraguai, para a Central Gazeta de Notícias.
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1: É isso, gente, ó. Esse papo de inteligência artificial segue pelo dia, né? Cuidado se você tá dando IA, IA, IA, entendeu? Bom, dá vontade de dizer um palavrão com a IA. Ainda não inventaram. Vou inventar um palavrão de IA. Ó, vou-me embora, tá certo? Calma, por hoje calma, é só.
2: Calma, Marcos.
1: Eu já desestressei, filha. A terapeuta disse, olha, não guarde. Eu não guardei, já dividi.
2: Não leve pro coração.
1: Não, já dividi. Pronto, já dividi. Entendeu? Agora, quer fazer uma coisa melhor do que a IA? Dê descarga quando usar o banheiro da empresa. Dê descarga quando usar o banheiro da sua casa. Se a sua casa for outro ser humano for usar o banheiro, não for só você que use, limpe, miserável, antes de você deixar outro, porque não vai ter uma IA pra fazer isso, não. Entendeu? Que é no celular, da IA, a IA. E o comportamento medieval, bárbaro. Tá entendendo? Se limpe direito, pelo menos. Ó, 7h57, vou embora. Amanhã a gente tá de volta. Beijo no coração. Tchau.
2: Fique com o melhor mix do Brasil, que é o Sam, tá vindo aí na programação. Você pode continuar interagindo. Amanhã a gente tá de volta, 6 da manhã. Tchau, tchau.
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0: participa, pede a sua música pelo 11 983 408 mil. Vamos interagir, lembrando, não esquece de falar o seu nome e a cidade de onde você está falando, tá bom? Vai lá, 11 983 408 mil. A partir de agora, tá no ar.
1: Fala, Mix, aqui é a Karen falando de BH e eu quero escutar Lush Life da Zara Larsson.
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1: Fala, galera da Mix, beleza? Aqui é o Marcão, de Itupeva. Tô no trânsito, ouvindo Pede no Zap. Queria pedir pra vocês a música da minha vida, o Robastank, The Reason. Ofereço pra minha esposa Michelle, amo muito essa mulher. E ela tá no trânsito também, escutando vocês. Um abraço.

0: 3240-8000. Pediu? A gente toca pra você curtir de montão.
1: Salve, Rádio Mix. Paulo, motorista de aplicativo de Diadema. Toca Neil Because of You aí pra gente. Obrigado.
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0: o melhor mix do Brasil nesta quarta-feira. Luciano, você quer curtir o quê? Bom dia.
1: Alô, Rádio Mix. Aqui é o Luciano de Rolândia. Quero Vagalumes do Polo.
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aqui pra turma participando. Muitas mensagens, inclusive, chegando aqui no Zap Mix pelo 11 983 408 1000. O Luciano e o Paulo Gustavo estão em Porto Real do Colégio, divisa Alagoas e Sergipe, curtindo a Mix, hein? Muito obrigado, eles estão na estrada, hein, gente? Passando exatamente ali na divisa e ligadinho aqui no melhor mix do Brasil. A Cibele tá curtindo a Mix também em Rio Largo.

0: 8 mil. Pede aí, vai.
1: Bom dia, Mix. Aqui é o David de Ribeirão Preto. Toca pra gente aí a música do Guns, I Used to Love. Um abraço, bom dia.
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0: do Brasil e o Brian quer participar, não é isso?
1: Aqui é o Brian, de Manaus. Um pedido especial do meu amigo Isaac. Vamos de BTS, Swan.
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0: apenas curtindo aí numa boa. Valeu, agradeço o carinho da sintonia.
1: 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De volta hoje, às 8 da noite. 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
0: E Alagoas registrou a chegada de 20.800 turistas estrangeiros via Aeroporto Internacional Zumbi dos Palmares só neste ano, levando-se em conta os meses de janeiro a julho. Segundo o levantamento divulgado ontem pela Agência Brasileira de Promoção Internacional do Turismo, em parceria com a Polícia Federal, o número representa um aumento de 89,77% na comparação com o mesmo período do ano passado, quando 10.900 turistas passaram pelo terminal alagoano.
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3: Mix 95 e atenção motoristas. Nesse momento, pra você que segue ali na Duval de Góes Monteiro, exatamente na altura da Avenida Vereador Dário Maciglia, sentido Rio Largo, UFAL, você vai enfrentar um trânsito intenso. Nesse momento aqui no Google Maps, aponta trânsito congestionado, tudo vermelhinho. Já pra você que segue no sentido ao contrário, sentido centro, tá suave.
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0: Yeah.
1: Mix 926, você curtindo o som do Drake, daqui a pouquinho tem muito mais.
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8: Mais da metade dos trabalhadores termina um mês sem dinheiro, diz Serasa. Alimentação e contas mensais da casa, como água, luz e gás, lideram despesas que pesam no orçamento.
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7: Uma ótima quarta-feira para você, Mix motorista. E a Mix deixa você por dentro de tudo que acontece no trânsito da capital lagoana. Nessa manhã de quarta-feira, ensolarado. Algumas nuvens esparsas, mas pra quem tá na orla já sabe que dá uma relaxada vendo essa natureza. Pra quem tá na praia de Ponta Verde, ó, aparece pra pra gente já foi alguns pontos amarelos. Na verdade, o trânsito fica moderado. Mais à frente, que ele tá na Ponta Verde, indo no sentido Praia de Jatiúca, já aparece aqui pra gente uma longa faixa vermelha. Significa que o trânsito realmente tá muito intenso nessa faixa, até a chegada no posto 7, pra quem vai entrar pra Avenida João Davino. Fica ligado, hein? Já a gente volta.
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0: Sou de Shaggy, It Wants Me. 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Tem novidade de música. Cola nessa daqui, viu? Foi revelada a lista de indicados ao prêmio da MTV Video Music Awards 2026, o VMA, uma das premiações mais importantes da música. Um destaque entre os indicados é a Madonna. A rainha do pop está concorrendo a 11 categorias por conta do novo disco, o Confessions on a Dance Floor 2. Além da Madonna, a Taylor Swift também chama a atenção. A cantora foi indicada em 9 categorias, seguida por Ariana Grande e Sabrina Carpenter, ambas com 7 indicações. A cerimônia de premiação do VMA 2026 acontece no dia 27 de setembro em Los Angeles, nos Estados Unidos. E para ver a lista completaça dos artistas indicados em cada categoria, vai lá e dá um confere já agora aqui junto com a gente. 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
0: 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Agora sobre turismo. Alagoas tem a segunda maior alta do país no número de turistas estrangeiros. O aeroporto Zumbi dos Palmares registrou a chegada de 20.800 pessoas de outros países e foi um avanço de 89,7% ante o ano passado.
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3: Atenção, Mix, pelo motorista que tá indo no sentido Praia de Cruz das Almas, Litoral Norte. Vai encontrar uma faixa aqui já bastante intensa de trânsito, hein, gente? Costumeiramente, já esse horário, o trânsito começa a ficar bastante intenso nessa região, mas a Avenida Litorânea já aparece no satélite aqui pra gente uma faixa vermelha. Tá mais intenso que o normal. Pra você que tá saindo da Josefa de Mello, vai pegar Gustavo Paiva, voltando no sentido centro da capital alagoana, também vai encontrar alguns pontos de retenção. Já quem quer subir para a parte alta de Maceió e até o Barro Duro, uma boa alternativa é o Ladeirão, chamado Ladeirão do Jacintinho, que dá acesso à UPA, e você vai sair justamente no Barro Duro. Fique ligado, hein? A qualquer momento tem mais.
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3: 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E se liga aí o que é que vai rolar agora, ó.
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0: Essas foram três das mais pedidas por você em 2006. A qualquer momento tem mais.
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0: que já sabe, todo meio-dia, todo dia, rola aquele programa que é muito top, é o Top Mix, daqui a pouquinho, sai daí não.
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5: Alagoas ultrapassa 3 mil farmácias ativas neste ano, aponta o levantamento. Maior parte deste mercado é formada pelas farmácias convencionais, revela a Junta Comercial do Estado.
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10: Atenção motorista que está nesse momento no bairro do Prado, bem próximo à praça da faculdade. Para quem está voltando para o centro, vai encontrar um certo ponto de retenção. Já quem está voltando também pela própria Avenida Siqueira Campos, que é essa principal, até o estádio Rei Pelé, alguns pontos de retenção devido a vários semáforos, mas busque outra alternativa. O trânsito começa a ficar bastante intenso já no começo dessa tarde de quarta-feira.
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11: Mix agora meio de três. E o cara já falou as melhores músicas da programação da Mix. E claro, as melhores escolhidas pelo melhor ouvinte mix que é você. Aproveitou lá, acessou o nosso portal radiomixfm.com.br, olhou a nossa playlist, deu o seu like, que é muito importante. E também através do Zap Mix 11 983408000. Pediu a sua? Vai rolar agora. Danceteria. Danceteria com quem? Madonna, na quarta de

0: rolou agora? Se não deu, logo mais à tarde tem outra edição, porque agora acabou.
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0: 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Mix agora meio-dia e 28. E vamos agora tirar a poeira dessa tampa desse baú. E vamos lá dentro buscar uma super música dos anos 70, galera. Foi justamente no final da década de 70, uma então desconhecida banda chamada The Cure. E aí lançou o Boys Don't Cry. E na época quase ninguém deu bola, sabia dessa? E deixando não só a gravadora, mas a banda frustrada. Mas o tempo tratou de corrigir essa história. E em 1986, Boys Don't Cry voltou em uma nova versão. E aí sim, o mundo inteiro abraçou a música. E hoje, Boys Don't Cry é lembrado como um marco cultural. E é considerado um clássico absoluto que a gente curte agora no baú da Mix Express. Vamos nessa!
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0: além do fim de Ferreiro. Agora faltando 3 para 1 aí na volta do break. 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
0: 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Setor de serviços de Alagoas avança 34,1%, a maior alta do Brasil. O desempenho alagoano representa um aumento de 31,1 pontos percentuais em relação à média nacional para o mês de 2%.
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0: Catri e vai que encontra a própria Fernandes Lima. Vai encontrar o trânsito realmente muito intenso. Pra quem vai subir mais pra parte alta da cidade, como quem tá descendo bem próximo ao quartel do Exército e em frente ao CEP, o trânsito realmente nessa região tá muito intenso. Procure aí uma outra alternativa. E bem próximo também, quem vai descer pra Cambona, gente, já passando pela Praça Sergipe, o trânsito vai de moderado a intenso nesse exato momento. Boa tarde.
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0: Mix agora 1 e 2. Excelente tarde de quarta-feira pra você aqui, o Geleia. E vamos nessa. A partir de agora, começando mais uma super sequência daquele jeito. Um hit melhor que o outro, sem intervalos comerciais. E ela vem cantando muito bem. Min Child pra começar. Sabrina Carpenter.
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1: Mix agora 1h39, We Belong Together com Mariah Carey. A gente fecha muito bem essa sequência, hein, ó.
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1: Mix, agora 12h25. Alô, Vitor Clay e Morena.
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0: Mix agora 3:04, começando mais uma edição aqui do Super Mix. São 40 minutos de música sem nenhum intervalo, começando agora. Você vai fazer assim, ó, vai lá no WhatsApp Mix, no 11 983 40 8000. 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Então não perde tempo e manda agora, vai lá. 11 983 40 8000.
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1: Mix agora 3:40, Criminal, Britney Spears.
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1: David Thames aqui na Mix com Rain Dance. Daqui a pouquinho a gente retorna. Tem muito mais aqui na sua tarde de quarta-feira. Se liga aí.
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0: peças foram três das mais pedidas por você em 2011. 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
0: Mix agora 5 e 5, começando mais uma edição aqui do Top Mix e as mais pedidas de hoje. Então,

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1: Mix agora 5:12, vamos lá voltar ao ano de 1999 e recordar o som do Phil Collins aqui no Top Mix com You'll Be In My Heart. Esse som é demais.
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1: Mix agora 5h22 e a música número 1 de hoje, Bruno Mars e Rose AT. A segunda, Alex Warren com Ordinary. E acabou.
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1: Novidade no cinema.

O personagem surgiu pela primeira vez lá em 1972, nos quadrinhos da Marvel. Na trama original, o motoqueiro fantasma é o alter ego que vende a alma pro demônio para salvar o pai adotivo. O novo filme Motoqueiro Fantasma tem previsão de lançamento dia 28 de julho de 2028 nos cinemas.

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2: Ô, Caco, qual foi a revista que você saiu peladão mesmo? Ops, não, é sem roupa? Não, com pouca roupa?
3: Com
2: Capricha?
3: Pouca, não, não, na que você tá doida, na Capricha sai pelado, tá doida?
2: Capricha era como aprender a beijar, não é?
3: Foi na G Magazine, brincadeira, também não foi na G Magazine.
2: Foi na G Magazine.
3: Não foi, cara, minha mãe tá ouvindo, você acha que eu ia fazer
2: qual
3: isso com ela?
2: Qual revista foi essa?
3: Foi na Rolling Stones.
2: Ai, quase que ela assinou. Quase, porque ela também já passou lá.
3: Já passou, já passou.
2: A nossa convidada.
3: É, e eu vou te falar, cara, tinha... Eu não posso falar isso nesse horário?
2: Depende.
3: Mas era pelado, pelado mesmo. Era esse negócio de tapa sexo. É. E tinha... Não posso falar isso, cara.
2: E tinha o quê, Caco?
3: Tinha o fiscal.
2: Tinha o fiscal que ficou ali manjando.
3: É.
2: E achou?
3: Achou.
2: Não acredito que achou.
3: Sempre que você tá achando que cobre como, que?
2: Ó, Caco, mas achou?
3: Achou.
2: Porque vocês são muito bonitos pra achar alguma coisa.
3: Não
2: é possível que vocês entregam tudo isso.
3: Ah, entrega.
2: A gente tá falando do NX Zero, galera. É, foram capas de várias revistas, né? O Caco é baixista do NX e apresentador desse programa. E por que eu tô falando isso? Porque eu achei que tivesse assinado essa capa dele, peladão, junto com os meninos do NX, fosse a nossa convidada de hoje, a Foquinha. Só que não, foi outra matéria, né, Foquinha? Seja muito bem-vinda.
4: Olá! Ai, gente, que tudo tá aqui com vocês falando ainda disso. Não fui eu que fiz a capa dos peladões, infelizmente.
3: Mas fez entrevista com a gente algumas.
4: Algumas
3: várias.
4: Algumas capas, algumas entrevistas com o NX. E quando eu fui pra Rolling Stone, já foi muito depois.
3: Poxa. Inclusive, tava comentando com a Foquinha lá fora. Eu falei, pô, eu ia fazer as capas de revista ali na Capricha, eu nem fazia a barba.
2: Ai, que susto. Achei que era outra coisa.
3: Se fosse pelado, eu fazia outra coisa, mas tudo bem.
2: Caco!
3: Ué, né?
2: Não, o popô do Caco é grande. Só isso que
3: mas
2: eu
3: sabe
2: sei.
3: O que, que é elíptico, cara? Eu falo pra todo mundo, não precisa ficar fazendo agachamento. Vai pro elíptico, cara. Você vai fazer um cardio bom, vai
2: gente,
3: trabalhar a perna, bumbum fica durinho e redondo. Mas enfim, peraí, nem precisava fazer a barba, porque eu chegava lá, tava de barba não feita. Na hora que eu olhar na capa, olha que legal, o Photoshop me barbeou.
4: Mas
3: bonito.
4: Ó, mas não fazia falar, você viu? Raspar a barba, não? Na
3: não.
4: Da época,
3: não o Foquinha, a gente é assim, a gente é do rock, mas a gente não é do mal.
2: Nutella. Ops, não posso falar.
3: Então a gente tinha que meio que.
4: E aí você ficou bravo que tiraram sua barba
3: do
4: Photoshop.
3: Ah, na época eu fiquei a Ana Chimba, nossa assessora, né, da vida
4: amo
3: inteira.
4: Aninha.
3: Aí eu, Aninha, como assim, mano? Os caras me tiram a barba ali. Ah, com, para de reclamar, você ficou até melhor sem barba, mano.
2: Oi, gente, eles são fofo-rock. Eu vou começar o programa de novo, porque a gente falou uma coisa aqui que eu acho que a nova geração, eles não vão entender. Ah, não vai entender de jeito nenhum, sabe? Porque, Foquinha, a gente falou de revista, vamos voltar.
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2: Meus amores, a gente falou de revista, Capricho, Rolling Stones. Pois é, eu sei que não é da tua época, mas não tem problema, porque o programa hoje é anos 2000 com ela, apresentadora, jornalista Foquinha. Agora sim, seja bem-vinda pra função.
4: Obrigada. Tô muito feliz de estar aqui, gente, sério. E é muito louco estar aqui ao lado de Caco. Sabe
2: Caco,
4: assim?
2: Né?
4: Olha como o mundo dá voltas, né?
3: Já dizia Badawi.
4: É, o mundo dá voltas. E depois de muitas entrevistas e tudo, e a nossa vida se encontrando aqui, entendeu? Ele como apresentador.
3: Você também.
2: Não, e
3: também,
2: muito doido, né? Porque você já entrevistou muitas vezes o Caco e hoje, de frente com o Caco.
5: Olá, Foquinha.
2: Qual que é a sua primeira pergunta pra Foquinha, Caco?
5: A minha primeira pergunta é, como foi a sua primeira experiência na televisão?
2: Ah, porque agora ela tá global.
3: É.
2: Foquinha trabalhou em várias revistas, é apresentadora, é jornalista, cresceu muito no YouTube, tá falando em todas as mídias possíveis, faltava só rádio, aí a Mix chamou, ela veio. Mas enfim, tá na Globo agora, né? Vai fazer o Estrelas da Casa, né? Os boletins, não é isso?
4: Pois é, eu tô nos boletins Estrelas da Casa, lá no Multishow.
2: Ai, que chique!
4: A partir de semana que vem estreia, né, o Estrelas da Casa. Então vai ser muito legal, porque dessa vez, olha só, é pra escolher grupo, né? É um programa de grupos.
2: Pagode,
4: então, pagode
2: samba.
4: Pop.
2: Ah, é pop?
4: É, são dois grupos ali, pagode e pop. Então
3: pop
4: vai
3: pagode?
4: Ser muito legal. É.
3: Que demais.
2: Montar grupos, saudades desses grupos,
4: muita
2: né?
4: Muita saudade. E tem tudo a ver com os 2000, né?
2: Tem.
4: Anos 2000 era essa época dos grupos,
2: é,
4: né?
2: É, saudade. Deixa eu ver se eu acho algo. Ah, pronto. Já vamos começar desse jeito, ó. Gostaram?
3: Não tem como já não entrar aqui lembrando
2: falando
3: aqueles...
2: de grupos.
3: É. Peraí.
2: NSYNC.
3: Era o clipe de que eles estavam com o
4: marionetes.
3: Não
4: exato.
3: Tem como não lembrar disso, Foquinha.
4: Não tem como, gente.
3: É icônico.
4: Icônico, Justin Timberlake, né, naquela época. E era NSYNC e Backstreet Boys, né?
3: Que era
4: uma coisa meio NX Zero Fresno,
2: é,
4: que a galera
2: rivalizava. Agora, uma coisa, eu vi boatos, né, de que o NSYNC faria uma turnê também. Só que o Justin falou, não vou.
3: É que o passe dele tá caro, entendeu?
2: Ele falou que não ia colar. Existe NSYNC sem Justin Timberlake, Foquinha, na sua opinião?
4: Não.
2: Não
4: desculpa,
2: dá, né?
4: Desculpa, mas não dá.
2: Sabe o que a gente vai dizer pra essa galera, então?
3: Bye.
2: Anos 2000, esse é o nosso programa de hoje. Fala aí uma música dos anos 2000, um pop que te marcou. Foquinha tá aqui hoje, ela não tá como entrevistada não, tá? Ela é uma das apresentadoras do programa, vai responder áudio, vai trocar ideia com a gente, porque a menina é global, né, meu Brasil? Manda áudios no @mixtudonamix e cola na live, porque ela gastou o look, hein? Adorei o look,
4: gostou? Coquinha. Uma coisa jeans com jeans, bem anos 2000.
3: All jeans.
4: É, all jeans.
2: Exatamente. Ah, agora uma curiosidade, por que Foquinha? Porque o seu nome mesmo é Fernanda Catânia, é isso?
4: Isso. Meu apelido de infância, bem besteira mesmo, assim, por causa dos meus olhos, que são bem escuros. E quando eu era novinha, eu usava muito moletom de capuz cinza, inclusive do Green Day. Era um moletom do Green Day, de capuz cinza. E aí um dia eu puxei. Ficou minha carinha assim, sabe, com o moletom bem aqui fechado. Ficaram falando que eu parecia uma foca.
3: Ah.
4: E aí veio aí.
2: Aí
4: mas
2: pegou.
4: Olha que louco, quando eu fui pra faculdade de jornalismo, eu descobri que recém-formado em jornalismo é apelidado de foca na faculdade.
2: Nossa!
4: Então assim, que... fez todo sentido.
2: Fez todo sentido, e hoje ela é conhecida como Foquinha. Pode colocar Foquinha aí, o tanto de coisa que Foquinha já fez. Festival, ixi, check. Nossa, tudo! Foi pra Rock in Rio Lisboa também.
4: Fui também.
2: Não foi? Fez muita coisa.
4: Apresentei lá a live do Rock in Rio Lisboa. Todos os festivais, muitas entrevistas.
2: Muitos festivais, não foi? Aliás, eu acho que eu tava fazendo uma cobertura pela Mix no Rock in Rio Lisboa. Eu não lembro o ano, se 2024, eu não sei.
4: Foi 23.
2: Foi 23, exato.
4: Agora
2: você tava lá fazendo entrevista, eu
4: isso
2: lembro.
4: Ah,
2: é, acho que você tava entrevistando no Living Color, não lembro. Você tava
4: pode
2: nessa.
4: Ser, era,
3: você entrevistou o Living Color?
2: Não.
3: Ah, meu Deus do céu!
4: Olha que tudo.
2: Calma, que tem outra história com a Foquinha. Ela deu uma entrevista pra gente também. Eu entrevistei você em alguma edição. Ô, Lollapalooza, ou Rock in Rio, Detal, e você foi super simpática. Palmas pra Foquinha.
3: Aliás, esse é um dos comentários mais normais que a gente encontra no meio da música, no meio das artes aqui, é que Foquinha realmente é uma pessoa sempre muito benquista, muito simpática, trata todo mundo bem. Então,
4: que
3: parabéns,
4: legal,
3: querida.
4: Obrigada, é o mínimo, né, gente?
2: É. Quem quiser mandar perguntas pra Foquinha também, pode mandar. Inclusive, galera, colhem na live, youtube.com/mixtudonamix, porque na live rola uma resenha monstra enquanto a gente tá tocando música. Falando em música, eu falei anos 2000, né? E se a gente voltar um pouquinho? Entre 90 e 2000, pop, vamos?
4: Amo demais.
2: Quem aí gosta de Madonna, levanta a mão.
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2: Só pra começar.

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1: Mix 616 Coldplay, Feels Like I'm Falling in Love. Hoje a gente tá recebendo a Foquinha. Hoje aqui no programa pra falar com a gente sobre o pop dos anos 90 e anos 2000. Tá bem da hora a resenha na live. Ô, Caco, sabe o que eu queria fazer?
2: Sei não.
1: Um negócio já pra esquentar os bastidores
2: e
1: aqui
2: lá
1: no Mix
2: vai.
1: Tudo. Uma parada muito louca aqui com a Foquinha, porque ela é jornalista também, já escreveu sobre muitas bandas, entrevista muitos artistas o tempo todo. Acabou de contar que entrevistou a Dua Linda, que a Dua Linda é muito linda.
2: É o sul da alta, né?
1: É um negócio muito doido. E agora, vamos falar das mulheres, né? A gente tava falando aqui das divas pop, que você gosta muito. Só que agora eu vou sonorizar e você vai dizer uma ou outra, combinado? Você está pronta?
3: Tá.
1: Então vamos
3: Calma
1: lá.
3: Aí, mas tem que escolher isso?
1: É
2: aquela é roubadinha rápido. Que a gente gosta de colocar.
1: Aquela roubadinha.
2: Convidado,
1: só que também. Eu vou fazer hoje musicalmente pra galera do rádio também sentir a vibe.
3: Tá.
1: E ajudar a escolher também, poxa.
3: Tô
1: fechou?
3: Nervosa.
1: Eu vou tentar também, porque eu só tenho duas mãos. Tá. Vamos tentar? Então vamos lá. Miley Cyrus.
3: Party in the USA.
1: Ou Christina Aguilera.
2: Oh.
3: Não, me matou agora.
1: Parece que é Christina Aguilera?
3: É que eu tenho esse apego por Christina Aguilera dos anos 2000, mas hoje eu acho que eu vou com Miley Cyrus.
1: Miley Cyrus?
3: Sim.
1: Essa aqui então, né? Miley Cyrus ganhou, beleza? Então vamos seguir. Miley Cyrus, agora eu acho que o negócio vai ficar difícil, hein? Oh!
3: O Caco me jogou.
1: Beyoncé, vai que é tua.
2: Eu já, não, eu já sei a resposta.
1: Vai que é tua,
3: ai,
1: vai que é tua.
3: Como, né, gente? Beyoncé.
1: Beyoncé?
2: A Beyoncé, ela não ganha, ela humilha.
1: Então,
2: ela humilha.
1: Beleza. Sobe o som. Beyoncé, Foquinha ou... Lady Gaga.
2: Difícil, hein?
3: Nossa, que difícil.
2: Até eu travei aqui, que nem o piripaque do Chaves,
1: vai que
2: cara.
1: Vai é tua.
3: Eu amo muito a Gaga.
1: Mas
3: eu vou de Beyoncé.
1: Beyoncé sempre maravilhosa. Foi a opinião dela na live também. Porém, queremos saber agora, Foquinha, Caco, você também tá aí, né?
2: Tô.
1: Um, dois, três, Beyoncé ou... Avril Lavigne?
2: Ah, não, Beyoncé.
3: Beyoncé?
1: Tá
2: até
1: ganhando.
2: Eu que sou do rock, mano.
1: Beyoncé, tá ganhando com Beyoncé. Certeza.
2: Tá ganhando Beyoncé.
3: Chegamos por aqui.
2: Agora então, sim, tá se fosse... Bom, isso vai ser difícil, hein? Põe a Christina Aguilera aí.
1: Christina Aguilera?
2: É.
1: Você vai voltar na Christina Aguilera?
2: Vamos lá, Beyoncé ou Christina Aguilera?
1: Então vai, um, dois, três e... Beyoncé, Christina Aguilera. Beyoncé, Christina Aguilera.
2: Dá pra fazer um mashup? Você pode fazer um mashup agora
3: gostei.
2: Pra gente?
3: Eu gostei.
2: Também.
3: Eu gostei do mashup.
2: Mas entre as duas.
1: Você vai.
3: Ah, eu vou de Beyoncé,
2: vai
3: gente.
2: De Beyoncé.
1: Gente, a Beyoncé tá o quê? Reinando aqui no programa.
2: Como. Totalmente.
1: Então vamos lá, alguém tem que desbancar a Beyoncé.
2: Vai ser
1: talvez,
2: difícil.
1: Talvez, pra Foquinha.
2: Eu já sei quem ela vai colocar.
1: Seja.
2: Já sei.
3: Talvez.
1: Britney. O quê, vai?
3: É que, nossa, aí você pega forte, né?
1: Pegou
3: eu
1: forte.
3: Adolescente, entendeu?
1: Ah.
2: Aquela moda da Britney, todo mundo de topzinho com um shortinho baixo, né?
3: E aí você bota essa ainda?
2: E um piercing no umbigo?
1: Dou-lhe uma,
3: assim.
1: Dou-lhe duas. Vai que é tua, Foquinha. Britney
3: ou Beyoncé?
1: Você vai seguir com a Beyoncé? Mano, a Beyoncé tá dominando tudo.
2: Agora põe aquela lá.
1: Calma.
3: Eu tô passando mal.
1: Que rivais. Essa daqui eu acho que não desbanca não, mas vamos tentar.
2: É Fergie.
3: Fergalicious. Amo demais, mas Beyoncé.
2: Mas
1: gente,
2: ela tá com a bomba ninja, né?
1: Sobe o som com a
2: Sumiu.
1: Beyoncé. Gente, você nem... Não, imagina que Foquinha ama o trabalho da Beyoncé. Imagina, nem ama.
3: Não amo, imagina.
1: Beyoncé ou... Demi Lovato.
3: Amo mais Beyoncé, né, gente?
1: Gente,
3: você não tira nem a Britney.
2: Não.
1: Meu Deus do céu,
2: tipo...
1: volta Beyoncé.
3: Mas tô pensando aqui.
1: Não, calma. Vai a última, tá? Se ela ganhar, ela ganhou. Fazer o quê? Valendo?
3: Vai.
1: Então vai. Vou até chegar pra frente essa música um pouco. Você sentir a vibe, tá? Beyoncé. Crazy in Love.
2: Essa é difícil.
3: Shakira.
1: Ah, vamos ouvir, vai.
3: Shakira.

0: 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Ah,
1: toquei a música inteira pra ver se ela se livra logo da Beyoncé. Vai, Foquinha.
2: Ai, eu tô ainda, eu fiquei triste ainda com que eu deixei Britney pra trás. Ainda tô apegada nisso, sabe? Mas eu vou seguir com Beyoncé, né, gente?
1: Ah, maravilhosa, mas também não é pra menos, né, gente? Beyoncé não. É Beyoncé. Ó, a gente vai pro intervalo. Cola na live, youtube.com/mixtudamixmv. Vem ver o Caco, vem ver a Foquinha e vem resenhar sobre as divas e os divos pops, né? De 90 e 2000? Vamos até 2000, né?
3: Vamos até 2000, 2000, é.
1: 2000, tá bom?
3: Se passar um pouquinho, a gente deixa.

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0: 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E hoje a gente tá recebendo a Foquinha, que é apresentadora, ela é jornalista, e ela se destacou muito, muito, muito na internet. Acho até que foi por conta da internet que a Foquinha ganhou essa proporção, assim, né, na carreira dela. Olha como é importante, gente, a presença digital. E é sobre isso que a gente vai falar hoje, né, Fabi? Se você não tá no digital, talvez você nem exista, né? Boa noite.
1: É isso mesmo, Gisa. Boa noite pra você, Caco, Foquinha. Se você não tá no digital, você não existe mesmo. Segundo um levantamento da Serasa Experience, 7 em cada 10 pequenas empresas, micro e pequenas empresas, ainda tem presença digital considerada insatisfatória, viu?
0: Olha.
1: E a gente sabe, né, que muitas vezes faltam recursos para investir nisso, falta gente para cuidar dessa presença digital, né? E num oceano aí de pequenos negócios, fazer o seu se destacar não é uma tarefa simples, né? Porque não basta estar nas redes, aí falando com o empreendedor, não basta estar nas redes, o negócio é converter as visualizações e os seguidores em vendas, né?
0: 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Tem ou não tem, Fabi? Fala sério.
1: Tem.
0: Ai,
1: sim,
0: boa.
1: Tenho sim, Gisa. A primeira coisa é buscar uma identidade aí, né, e muito bem construída, tá?
0: Total.
1: Para que o seu consumidor perceba aí rápido, de forma rápida, que ele está sendo impactado, né, pela sua marca, pelo seu diferencial, pelos seus valores. Uma coisa que funciona bem, né, principalmente com pequenos negócios, é criar aquelas conexões reais com o seu público, né? Fotos reais, depoimentos de clientes, né? 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
0: Arrasou. Até amanhã então, Fabi. Beijo.
1: Um beijo. Até amanhã.
0: Tchau, tchau.
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1: Artistas pop dos anos 90 e anos 2000, hoje com a Foquinha nos estúdios da Mix. A gente tava falando agora de Paramore, né? Inclusive a gente tocou o som aqui. Mas tem uma pergunta de moda pra você aqui na live, Foquinha. A Nay Santos mandou o seguinte: Fê, qual moda ou conceito dos anos 90 e 2000 você acha que poderia voltar? Eu adorei a pergunta.
2: Nossa.
1: Muito bom, né?
2: Eu acho que tem muita coisa dessa época que voltou e que tá aí, né?
1: É.
2: Então, o próprio all jeans, que eu acho que nunca sai,
1: que é,
2: né?
1: O que você tá usando.
2: Exatamente, que eu uso demais. É, a calça de cintura baixa voltou, assim, quer você queira, quer não, né? Porque é um trauma.
3: A calça de cintura baixa voltou, porque eu vi as mulheres de cintura alta agora.
2: Sim, mas a de cintura baixa voltou, assim, mas, bem
3: tipo
2: baixa.
3: A la Britney.
1: Atrapalha da pochete, tá? Já vou avisando, não, que dá pochete.
2: E eu tenho uma marca, assim, você também tem, né?
1: Eu tenho, sai.
2: Gente do céu.
3: Mas, gente, posso falar com um homem? Lembra quando a Britney lançou aquela moda do shortinho ultra baixo, assim, e que tinha aquela, né, mostrava a barriguinha e tal. Aí a mulher falou, ah, não sei o que, aquilo é bonito, cara. Não é, sabe?
2: Sim.
3: Tem a curva da mulher.
1: Não,
3: acho que às vezes
1: esse
3: negócio da mulher fica do...
1: Ah, poxa, não,
3: mas a Britney também tinha uma pochetinha.
1: Mas aquilo lá vai cavalando,
2: mas eu acho
1: vai...
2: que era desconfortável. Pra mim, o problema era o conforto mesmo daquela coisa. Porque eu acho que a calça cintura baixa que hoje eu uso, que essa aqui até é... Ela agora não tá, porque ela é bem larga.
1: É.
2: Mas é que a calça larga. Mas naquela época era calça justa e baixa. Era um
1: horror.
2: Verdade.
1: E tipo quando a gente skinny, sentava, né? E quando
2: mas,
1: a gente sentava.
2: Nossa. Não,
3: pô, eu usava umas calças apertadas também quando era mais novo. Mas
1: apertada,
3: é que minha perna era menor.
1: Caco.
3: Era apertada.
1: Ah, Caco Grandino.
3: Aí os caras me olhavam e falavam, pô, não sei se o cara é emo ou se ele é do sertanejo, meu.
2: Tinha essa coisa, né?
3: Tinha essa coisa.
1: Verdade, né?
2: Era o chapéu que separava.
3: É, exatamente. E a cor da calça. Se a calça tivesse um tingimento que não fosse natural, eu falaria, o cara é emo, entendeu?
1: Vamos seguindo aqui então, hein? Anos 90 e anos 2000, a gente mostrou a mulherada pra ela. Mas agora eu queria a opinião de Foquinha sobre essa banda aqui, ó.
3: Porra, essa aí, cara. Pode falar? Esse foi o case mais estragável da história da música pop. Você não acha?
2: Por quê?
3: Porque, cara, estourou, aí de repente o vocalista falou, ah, não, cresceu demais, eu tenho que ficar sozinho.
2: Ficar aqui de boa.
3: Destruiu o projeto e não aconteceu nada com ele.
2: Acontece muito
1: isso. É raro, mas acontece muito, não é, Paquinha?
2: É, muito. Mas eu sabia que eu não era muito emuxa, né? Não era muito do emo.
3: Mas eu não... Então, o Panic eu não consigo nem colocar nessa prateleira do emo.
2: Você não coloca na prateleira do emo?
3: Tem essa questão do emo, mas é uma coisa tão freak, ó... É uma coisa de comprar.
1: É muito, bom, né?
3: É muito diferente a questão de arranjo. Eu vejo também como Fall Out Boy. Então, eu acho que seriam subgêneros do emo de uma coisa um pouco diferente, cara. Ó.
1: Ô, Paquinha, sabe um cara que o Caco ama muito também? Que eu queria saber o que você acha dele? Ele é fã, Caco.
3: Pô, cara, você tinha que fazer
1: depois
3: isso
1: da bola
3: agora,
1: murcha do...
3: mano. Você ficou sabendo dessa, né?
2: Do que? Da bola
1: murcha? Você lembra
2: da
1: bola murcha dele, do Akon, playback?
2: Ah, sim, a bola, aquela bola que
1: ele
2: murchou,
1: tentou, né?
2: Gente, eu amo esse vídeo.
3: Eu também amo.
2: Toda hora que eu posso, eu vejo de novo. Porque o que é aquilo?
1: O que foi aquilo, Foquinha, na tua opinião, vai? Gente, pra quem não lembra, vamos contextualizar, né? O Akon se apresentou, foi no... Foi no Rock in Rio, não foi?
2: Foi no The Town.
1: Foi no,
2: né?
1: The Town.
2: Foi The Town.
1: E aí tinha uma bola.
2: Eu estava lá. Mas ele... Vira e mexe, ele volta com essa bola.
1: Ah, essa? É. Não foi a única bola?
2: Não, mas aí...
1: A bola furou, gente.
2: Deu
1: muito ruim.
2: O Detal furou.
3: Deu basta errar, tem que repetir, entendeu?
1: Mas virou meme, né?
2: E virou meme. E esse show também, além da bola murcha, tinha uma coisa... Os telões, né, que viralizaram muito, que era uma coisa meio PowerPoint.
3: Não,
1: nossa,
3: não era só isso. Ele não cantou.
2: Ele não cantou também, tem
1: então, já
2: isso.
1: Que ele não cantou, não vai cantar na Mix.
3: Não,
1: gente,
3: não vai.
1: Sabe um artista que eu amo muito? Esse.
2: Vai.

0: músicas. Às vezes eu coloco assim, mano.
1: Mas pode falar? Vê o show do Usher até hoje. Você vai ver o que é entrega.
2: Ele é showman, ele é showman.
1: Não, é impressionante, cara.
0: Mas, ó, já que ela não foi emo, né? Você falou que não foi emo, né?
2: Não.
0: Não foi emo?
1: Ah, foi sim.
0: Foi ou não foi?
1: Ah,
2: não,
1: vá.
2: Não fui emo. Eu curtia mais o pop punk.
0: Tipo...
1: Então isso era mais Avril.
2: Ai, nossa. Ah, olha, eu não era emo, mas amava
1: Ela quase chorou aqui agora.
0: Era só um teste. Era só um teste.
2: Você pegou aqui no meu coração.
0: É que assim, eu queria só saber mesmo se você não foi emo. Ó pra você, ó.
2: Será que eu não fui emo? Eu gostava de Hanson, né?
0: Ah, gostava de Hanson.
2: Aliás, a galera nova não sabe o que é Hanson.
1: Não sabe, mas você acha que se viesse hoje, tour Hanson, lotava estádio?
2: Lotar estádio. Ai, não sei se lota estádio.
1: Será?
0: Será que não lota?
2: Mas dá uma galera.
1: Mano, só lembra do Umbop e Umbop.
0: Umbop.
2: Só?
1: Não, se eu lembrar dessa, a nossa geração.
2: Você lembra?
1: Claro, pelo amor de Deus.
0: Ó, oh, mas não, muita gente falando que conhece Hanson sim, olha lá.
2: Mas a galera tem quantos anos?
0: Quantos vocês têm na live? Responda agora, vou tocar uma música.
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1: Mix 1142, Maroon 5. E aí, vocês curtem Maroon 5?
2: Eu curto.
1: Adam Levine, os meninos?
3: Ah, né? Sim.
2: Legal.
1: Eu acho que eu gosto mais
2: um... Meio 6-7.
1: Meio... Acho que... Mais ou menos.
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0: A resenha tá monstra com a nossa convidada de hoje, né? Não, Caco Grandino?
2: Pô, tá parecendo que a gente tá na mesa do boteco aqui, só rodando o disco e falando da história.
0: Vocês estavam falando aí na live. Conta pra galera do rádio que você tava falando sobre as divas, né? Ela falou as divas do Brasil. Vamos repetir pro ar?
2: Bora.
0: Agora. Divas
3: Falei
0: do Brasil
3: várias.
0: Pra você.
3: Ludmilla, Pablo Vittar, Anitta, Isa...
2: Isa.
0: Nossa, é verdade.
3: Luísa Sonza, Duda Beat, Marina Sena. Gente, são muitas. Glória Groove.
0: Glória Groove. Nossa,
2: espetacular,
0: tem
2: muitas, né? Espetacular, né? Mas sobe o talento, né?
3: Ivete Sangala. Assim, falei, mandei um Sangala.
2: Ela é a mãezona de todas, né?
3: Ela é a rainha, gente.
0: É. Gente, ela é indiscutível.
2: Ivete Sangala está para o Brasil como Madonna está para o mundo, né?
3: Olha, sim.
2: Talvez seria uma correlação justa.
3: Sim.
2: Não é mesmo? E você, Kery, o que você tem aí para tocar para gente?
0: Cara, eu tô
2: preparando.
3: A diva mor, Lineker. A Lineker.
0: É a minha diva mor.
3: Diva
0: Bate daí. Meu do céu. Mano, nossa, eu amo.
3: Aqui. Amo demais.
0: É, não tem como,
3: não
0: né?
3: Tem como.
0: A gente tem que trazer a Lineker aqui, né?
3: Tem que trazer a Lineker.
0: Pelo amor de Deus, que artista completaça.
2: Sensacional.
0: Né? Olha, eu tava aqui separando algumas músicas, Foquinha. Ó,
3: ela
0: algumas,
3: já vem rindo.
0: É, eu já venho rindo, porque é difícil separar todas. São muitas músicas
2: tá
0: boas.
2: Você tá pronta pra ser colocada ali no corner,
0: umas,
2: nas cordas?
0: Eu tô pegando uma.
3: Lá vem.
0: Na verdade, eu tô pegando algumas aqui. Ao vivão, galera, entra na live. @ Mix Tudo na Mix. Cadê a música,
3: vem
0: meu
3: que
0: Deus?
3: Eles estão me fazendo passar uns sufocos.
2: Não, mas é bom porque aí você vai exercitar exatamente a retórica de quando você é colocada na parede.
3: Olha,
2: entendeu?
3: Que sacanagem.
0: Ó, como eu já coloquei Britney, eu não vou colocar de novo. Beyoncé, eu não vou colocar de novo. Ah, tem uma pessoa aqui que eu não coloquei, que eu acho que vai impactar no nosso game, tá?
3: Lá vai.
0: Ai, ai, ai. Coloco, não coloco. Agora eu quero saber.
2: Qual é a música, Gisa?
0: Você tá doido pra saber, Caco?
2: Mas eu quero ouvir, mas qual é a música?
0: Caramba!
2: Três notas.
0: Eu não posso falar? Ó, o negócio é o seguinte, hoje falando aqui sobre músicas, né, artistas pop dos anos 90, dos anos 2000, a gente separou várias aqui pra Foquinha e ela tá trazendo, é claro que eu tenho que pegar as clássicas, né, por isso que eu tô separando aqui, galera. Madonna eu já coloquei? Lady Gaga eu já coloquei, né?
2: Já.
0: Então
2: já.
0: Vamos com as outras aqui.
2: Faltou, começa com ri, termina
0: não,
2: com...
0: Não, eu não sei do que você tá falando, Caco. Mas eu não sei do que você está falando.
2: Mas toca,
0: eu vou
2: música.
0: Começar com a nova geração pra chegar de fato em algum lugar. Vamos lá, Foquinha, é contigo. Essa. Sabrina Carpenter. Ó, Bela, tá duelando com essa aqui, ó. Tá difícil? Ó, o drama. Eu peguei um drama, tá?
3: Nossa.
0: Cristina Aguilera.
3: Pô, sacanagem.
0: Não, também eu peguei duas assim pesadas, né? É,
2: ah, não, peraí, Cristina Aguilera, né?
0: É, nossa, não. Eu fui cruel.
3: Temos que ir com as icônicas.
0: É, não tem como, né?
3: Tem como ir com...
2: Põe uma que começa com Taylor e termina com Swift.
0: Ó, a Cristina ganhou, né?
3: Ganhou.
0: Então, beleza. Cristina Aguilera, você vê que eu coloquei ela perto de duas, assim, né? Que estão na cena no momento, né? Então,
3: tá.
0: Entre Sabrina Carpenter e Cristina Aguilera, Cristina Aguilera. Agora, entre Cristina Aguilera e... Olivia Jean.
2: Eu tô
3: eu
2: no Olivia Jean. Aliás, vi o show dela no Madison, que eu fui acompanhar os ouvintes da Mix, no show da Sabrina.
3: Ai, que demais.
2: Da Sabrina. Cara, espetacular. Aliás, quem não conhece Olivia Dean, fica a dica. Muito
3: demais.
2: Bom, né, Foquinha?
3: Ela é muito boa, gente. E ela tá ensaiando vir pro Brasil, então...
2: Inclusive, ela tem uma pegada um pouquinho MPB, samba,
3: é,
2: né?
3: Ela na gosta, hora, né? Ela tem uma influência ali
2: tem.
3: De bossa nova.
0: Foquinha, como eu sei que você ama a Cristina Aguilera, tirei ela, tá?
3: Tá bom.
0: Então eu vou deixar agora a Olivia Dean. Ah, essa daqui vai ficar... Ó, eu tô pegando... Gerações do momento ou do passado?
2: Eu nem sei o que é isso.
0: Calma que vocês vão saber, gente. Pelo amor de Deus. Peraí que vocês não são tão jovens assim. E aí, Brasil? Vocês que estão no carro, em casa, na live, ó. Cher.
3: Óbvio, gente. Pelo amor de Deus.
0: E aí?
3: Cher,

0: perfeita.
1: Pô, tô com isso no meu casamento, cara.
0: Ah, lógica, icônica.
2: Então, Olivia Dean ou Cher?
0: Poxa, gente. É que eu vou sempre pender pras lendárias, né?
2: Cher ganhou, né?
0: Cher ganha.
2: Ah, Cher ganhou. Mas será que a Cher, ela segura?
1: Poxa, Xadê, então, vai.
2: Uma firework, Katy Perry.
0: Amo. Um pop farofa, né?
2: É um gostoso. Pop farofa.
1: Pop farofa? É. Essa é boa.
2: Eu amei pop farofa.
0: É.
2: Mas já que a Kate chegou com firework... Ah, não. Agora essa daqui, Foquinha. Foi no show,
0: ai,
2: né?
0: Você
2: assistiu lá o show da Mariah Carey. Touch my body. Só que a gente tá misturando aqui o um negócio, né?
1: Tá uma bagunça, cara.
0: Vamos de Mariah.
2: Mariah, agora chegou o momento.
0: Aham.
2: Né?
0: Não tem como.
2: Gente, e essa é uma clássica, né, Umbrella?
0: É. Eu acho que a música mais... É assim, é o grande hit dela, né? Não tem como.
1: Eu acho que, na verdade, é um dos maiores hits da história,
0: da história do pop.
1: É, não tem
2: cara,
1: como,
2: ela podia
1: né?
2: parar de fazer um pouco de filho, né? E fazer mais álbuns pra gente.
0: Ela vai fazer.
2: Vai?
0: Vai.
2: Você tem informações?
1: Filhos?
0: Gente, o A$AP Rocky, que é o maridão, ele falou em entrevista e deixou escapar que ela está produzindo músicas novas.
2: Produzindo música?
0: Se foi ele que falou, eu acredito.
2: Ele tava produzindo filho, agora tá produzindo
1: filho. Eu ia falar isso, cara. Agora tô produzindo
0: agora,
1: mais filhos.
0: Quando vem, realmente, porque faz 10 anos que ela lançou
2: aí a gente
0: álbum.
2: Não vai saber. Agora sim, saindo da diva Rihanna e Jay-Z, junto com o Jay-Z, né? Umbrella.
0: Sim.
2: A gente vai agora com os meninos. Mas essa a gente vai ouvir. Vocês estão preparados?
1: Bora.
0: Bora.
2: Everybody, vem comigo?
1: Everybody.
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1: Faltando 5 para as 7, everybody agora vai ouvir o que o Donato tem a dizer. Donato, boa noite.
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1: Ai, Caco, acabou o programa. Tô desesperada. Foi muito rápido, Foquinha. Você volta.
2: Gente, eu volto porque foi muito rápido.
1: Foi muito rápido. Voando,
2: eu amei.
1: Hoje a gente brincou aqui com músicas, né? As divas pop, os divos dos anos 90, 2000. Mas a gente quer você aqui de novo um dia pra falar com a gente na sexta-feira, que é o programa bomba, que é sobre relacionamento.
2: Ai, eu mudar pro Caco.
1: São muitos áudios. A gente vai respondendo a galera, traz um tema assim, sabe? Da vida 2, a gente sabe como é, o A3, o A4. E aí a galera participa. Vem um dia?
2: Óbvio.
1: O convite tá feito, gente. A gente faz isso, Foquinha, que é pra pessoa não negar.
0: Ao vivo, né?
1: É impossível
0: vivo,
1: a pessoa
2: não
1: negar.
2: Tem como.
1: Mas eu senti um sorriso, eu senti
2: não,
1: verdade.
2: Não,
1: foi?
0: Não, foi genuíno, com certeza.
1: Só que a gente vai ter que esperar. Vai ter que esperar um pouco agora, porque Foquinha tá indo pro Rio de Janeiro. Foquinha, bora passar seus próximos passos na sua carreira, que brilha cada vez mais. A gente sabe que a gente tá em ano de festival. Você Sim. cobre muitos festivais. Você agora tá o quê, cara? A mina da Globo.
2: Ai,
1: só que cresce
2: Deus.
1: Lá. E vai participar agora do Estrelas da Casa, né?
2: Isso. Eu vou estar lá no Boletins do Estrelas da Casa, no Multishow. Então, Estrelas da Casa estreia semana que vem na Globo. E eu estarei lá no Multishow trazendo esses boletins pra galera. Então, me acompanhem lá. E me acompanhem também nas redes sociais e no meu canal do YouTube, Foquinha, com muito conteúdo sobre o mundinho pop.
1: Isso que eu ia te falar, é. Você fala tudo sobre o mundo pop, né?
2: Isso, principalmente música.
1: Cultura
2: né?
1: pop, né, no geral, não é?
2: Cultura pop, mas música, assim, é o que eu mais amo. Que eu mais falo, eu gosto muito de trazer os bastidores, de trazer curiosidades, assim, com muita informação,
1: claro.
2: Né?
1: Claro.
2: E curiosidades,
1: jornalista, né, gente? Apresentadora, entendeu?
2: Mas eu gosto de ir a fundo, assim, de catar aquelas curiosidades que nem todo mundo sabe, entendeu?
1: Então é pronto, vamos mudar o tema do programa. Ao invés de você colar com a gente, pra fazer o programa de relacionamento, que tal a gente fazer uma quarta-feira com você de curiosidades da música?
2: Amo,
1: com as
2: óbvio.
1: Suas principais, Não. assim?
2: Aí
1: já ganhamos.
2: Acabou.
1: A outra foi pra educação. Essa ela confirmou. Palmas!
0: Palmas! Que só que é o seguinte, na quarta-feira vai ter que ter a Foquinha.
1: Vamos Isso. fazer a Foquinha, um programa pra você?
2: Foquinha.
1: Então
2: vamos.
1: Pronto, tá fechado. A Yas já vai ficar te mandando mensagem todo dia a partir de hoje.
2: Gente, eu tô pronta.
1: Mas muita gente na live também agradecendo, né, a sua participação, falando que tá amando esse novo momento da sua carreira também. Continue acompanhando, gente, uma baita jornalista, apresentadora. A gente sabe que hoje, em tempo de rede social, todo mundo é alguma coisa, mas poucos realmente entregam. Então, parabéns, Foquinha, pelo
2: Obrigada.
1: Seu trabalho. Tá? A gente vai te acompanhar nas Estrelas da Casa, em toda a sua trajetória. E qual que é o seu arroba pra galera seguir?
2: Foquinha.
1: Ai, desculpa.
2: Apenas isso.
1: A meta deixou, entendeu? Foquinha.
2: Não, eu sempre fui Foquinha.
1: Você sempre foi, dá licença.
2: Então, quando começou o Instagram, eu já tava lá como Foquinha. Me sigam lá, me acompanham lá. Gente, obrigada.
1: Ai,
2: me senti em casa
1: demais.
2: Aqui. Vocês são demais. Parabéns
1: demais.
2: Pelo programa.
1: Obrigada.
2: Valeu, gente. Obrigada a todo mundo que acompanhou na live e aqui na rádio.
1: Vamos fazer uma foto icônica?
2: Óbvio.
1: Anos 90?
2: Vamos.
1: Vamos, sei lá,
2: como
1: reproduzir é? Alguma coisa? Sei lá.
0: Eu acho que vale.
2: Como que é isso?
1: O Caco já tem uma
2: Caco,
1: ideia.
0: Já veio, já brilhou.
1: Ai, temos que ir embora, estouramos tudo, gente.
0: Epa.
1: Ah, segue a gente nas redes sociais.
0: @ Caco Energino pra te seguir,
1: Giza.1, o nosso é @ Mixuruna Mix. Aqui em volta.
2: Beijo.
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0: Essas foram três das mais pedidas por você em 2013. A qualquer momento tem mais.
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0: ela que tá chegando no Brasil. Tudo certo, gente linda? Quartou! A gente já fica pensando no final de semana, é ou não é? A gente já pode fazer assim um tipo de um esquenta, né? Bom, pra noite de quarta-feira. Porque daqui a pouquinho vai começar mais uma edição do Pede no Zap. E aí me manda, qual que é o som preferido que vai fazer a sua noite de quarta melhor de todas? O Zap da Mix é o 11 983 408 mil. Nessa mensagem de voz, aproveita que você tá com o celular na mão agora, tá? Eu preciso saber o seu nome, de onde você tá ouvindo o melhor mix do Brasil, esse som, pra gente ficar feliz e aí a gente cantar junto, enfim. Vai de você, tá? 11 983 408 mil, seu momento de brilhar. 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Vou falar mais uma vez o nosso zap. É o 11 983 408 mil. Agora é contigo.
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0: Nota 10 de 10, hein? Zeneide Bezerra, fique contente, Zeneide. O final do seu celular é o 5071, o papo é contigo, parabéns. Já tem um fone de ouvido da Aiva, maravilhoso, quase nas suas mãos. Nossa equipe Nota 1 milhão vai entrar em contato contigo, tá?
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0: Opa! Deixa eu te falar, fofoquinha musical, mas é que você vai gostar. Foi revelada a lista de indicados ao prêmio, o MTV Music Awards 2026, o famoso VMA, que é uma das premiações mais importantes do mundo da música. E o destaque entre os indicados, adivinha, minha gente? Madonna, a rainha do pop, está concorrendo em 11 categorias por conta do novo disco, o Confessions on a Dance Floor 2, ou 2. Além da Madonna, Taylor Swift também chama a atenção. Ela foi indicada com 9 categorias, ou melhor, em 9 categorias. A ela vem seguida pela Ariana Grande, Sabrina Carpenter, cada uma delas com 7 indicações. A cerimônia de premiação do VMA 2026 vai rolar no dia 27 de setembro, em Los Angeles, nos Estados Unidos. Nós aqui na Mix já estamos com as parabólicas ligadas. E para você ver a lista completa dos artistas indicados, vai no nosso site radiomixfm.com.br.
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0: Bora! Tá no ar o programa feito por você, melhor ouvinte do Brasil. Não tem ninguém igual ao ouvinte da Mix. De ponta, sempre, nota 10 de 10. Tá por onde agora? A fim de ouvir uma música bacana, aliás, oportunidade de você colocar a sua música na programação da Mix. Tá com o celular, né? Então, já virou uma segunda pele o seu celular, né? Você não desgruda. 11 983 408 mil. Esse é o zap da Mix. Manda uma mensagem de voz, eu quero saber o teu nome, de onde você tá ouvindo a gente e esse som bacana pra noite de quarta-feira.
2: Boa noite, Rádio Mix. Boa. Aqui é o Felipe de Arujá. Gostaria de pedir uma música da banda The Killers, boa, Mr. Brightside. Uma boa noite a todos.
0: Boa, pra nós.
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0: 3028000. É o momento de você brilhar. Chega aí com a sua mensagem de voz pedindo o teu som. Faça como o Ian, ele tá em Campinas. Abração pra ti também, Ian. O Jamerson tá em Belém do Pará. A Cássia Luz tá em Ibiporã, no Paraná. É o Brasil inteiro, cara. Ligado aqui, você merece música bacana, né? Então pede, manda.
1: Olá, galera da Mix. Oi. Aqui é o Watson Formigoni, de São Paulo. Gostaria de ouvir a música Teatro dos Vampiros, Legião Urbana.
0: Receba.
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0: Mix, agora são 8h18. Taylor Swift cantou pra gente. Só falta ela fazer um show aqui no Brasil, né?
1: Aí. 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
0: Aquele abraço pra você que já chega aqui com uma mensagem de voz: 11 983 408 mil. Todo dia você manda uma mensagem, manda uma pra gente pedindo um som. Aliás, já guarda o número da Mix na sua agenda. Esse número abre caminhos. 11 983 408 mil. Quem mandou mensagem nesse número? Tá com a gente aqui, Wellington de Uberlândia, o Hector em São José dos Campos, Luizinho tá em Arapiraca, nas Alagoas.
2: Aqui é Kiko Pereira e Miguel Ribeiro de Manaus, Amazonas, e gostaria de ouvir qualquer música da Adele. Toca aí.
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1: Mix são 8h26, ó, Bon Jovi, fez o show, agora é contigo. Quem é que vai fazer o show pra você, seu artista preferido? Manda no áudio pedindo um som. Não esqueça de falar o teu nome e de onde você tá ouvindo a Mix. Pro zap, que é o 11 983 408 mil.
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1: Faz o check-in no zap da Mix então, com uma mensagem de voz pedindo essa música preferida que tu gosta, que tu canta. 11 983 408 mil.
10: Boa noite, Mix.
1: Boa.
10: Aqui é Sônia de Governador Valadares.
1: Oi,
10: eu queria ouvir uma música do Skank.
1: Agora.

0: Mix, agora faltam 20 minutos para as 9 da noite. A Valentina mora no Rio de Janeiro, mandou uma mensagem aqui pro 11 983 408 mil, pedindo qualquer música da Beyoncé. Pronto.
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0: Manda ver, assim que funciona a nossa diversão de segunda a sexta a partir das 8 da noite. Mensagem de voz, faça como o Paulo Amorim. Ele mora em Pedro Barreto, que fica no interior de São Paulo. O Leandro está em Uberlândia, motorista por aplicativo. Vocês nunca falham. Obrigado pela companhia de sempre, pela carona aos e às motoristas por aplicativo. Sempre 5 estrelas para vocês. William está em Itapecerica da Serra. E você?
2: Oi, pessoal da Rádio Mix.
0: E aí?
2: Aqui é Luiz Eduardo, de Criciúma, Santa Catarina. Quero ouvir o Hotel Califórnia do Igor. É muita loucura.
0: Meu Deus do céu, é muita loucura da boa, né?
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1: Aqui na Mix faltam 7 minutos para as 9 da noite. E aí, ficou com vontade de pedir uma música, né? Não passa vontade, não. Você não precisa. É só mandar uma mensagem de voz, pega aí no celular, manda aí, ó, abre o zap 11 983 408 mil. Manda uma mensagem de voz, não esqueça de falar o teu nome, de onde você tá ouvindo a Mix, a gente quer te conhecer mais. E esse é o som que vai te fazer feliz, todas as noites é assim. Manda ver, mensagem de voz assim, por exemplo, ó.
2: Fala Rádio Mix, oi. Aqui é a Luísa de Viana, Espírito Santo. Gostaria de ouvir a música Olhos Certos e dedicar para o meu namorado. Falou? Muito obrigado, falou. Vocês são massa, adoro a rádio.
1: Ah, você que é, valeu casal.
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1: Mix e o som dos Detonautas, fazendo check-out no programa de hoje. Amanhã quintou, né? Amanhã a gente pode marcar o encontro aqui no mesmo horário e a gente tocar o teu som. Então já manda agora essa mensagem de voz, assim você já não esquece. A gente já coloca o teu nome aqui, ou seja, já separa o teu áudio pra gente rolar amanhã. Facinho demais, né? Manda ver. 11 983 408 mil. Obrigadão por hoje. Logo mais às 10 da noite tem o Fabinho Bernardes e você vai ajudá-lo a abrir o baú da Mix.
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2: Está no ar a Voz do Brasil. As notícias do governo federal que movimentaram o país no dia de hoje.
3: Olá, boa noite.
4: Boa noite para você que nos acompanha em todo o país.
3: Quarta-feira, 19 de agosto de 2026.
4: Vamos aos destaques do dia.
3: Segurança pública.
4: Operação recupera mais de 6 mil celulares em 10 dias.
3: Mobilização nacional é voltada à recuperação de aparelhos roubados ou furtados.
4: E também ao enfrentamento da cadeia de receptação e comercialização ilegal. Luciana Colares de Holanda.
5: Qualquer pessoa, antes de adquirir um celular usado, deve verificar, por meio de aplicativo ou do portal Celular Seguro, se o aparelho possui alguma restrição.
3: Participação das mulheres no mercado de trabalho.
4: Empresas com mais de 100 empregados devem atualizar os dados salariais e de diversidade. Luana Kari.
6: A partir desses dados é gerado o relatório de transparência salarial e as empresas recebem orientações sobre como diminuir as desigualdades.
3: Preparação para o Enem.
4: Aplicativo ajuda estudantes a reforçar os estudos para as provas. Jéssica Gonçalves.
7: O aplicativo oferece trilhas de estudo e simulados completos com questões de provas anteriores. A ferramenta ainda permite fazer a transcrição e a correção automatizada de redações.
3: Hoje, na apresentação da Voz do Brasil, eu, Mariana Jundmann e Luciano Seixas.
4: 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Acesse radiogov.ebc.com.br ou Canal Gov na sua TV aberta.
3: Em Iperó, no interior de São Paulo, o Centro Industrial Nuclear de Aramar reúne parte das atividades do Programa Nuclear da Marinha.
4: O programa avança para a etapa de montagem do reator destinado ao futuro submarino brasileiro com propulsão nuclear.
3: Vamos saber mais sobre as atividades com Pablo Mundim.
8: Em Aramar, no interior de São Paulo, estão sendo desenvolvidas tecnologias relacionadas à geração de energia elétrica por fonte nuclear. O trabalho inclui a montagem do reator que será utilizado no submarino brasileiro com propulsão nuclear. Segundo o comandante da Marinha, Marcos Sampaio Olsen, o uso da energia nuclear no Brasil vai além da sua atuação militar.
9: O Brasil é um país vocacionado para o desenvolvimento e aplicação da energia nuclear. Para além da defesa, a energia, a saúde, segurança alimentar, segurança hídrica. O Brasil possui, com um terço do seu território prospectado, o sexto país em reserva de urânio.
8: O complexo concentra etapas estratégicas do programa, como o domínio do ciclo do combustível.